0: 14 milhões e 300 mil postos e as demais categorias com cerca de 430 mil vínculos ativos. O setor de serviços foi responsável pelo maior número de oportunidades, como explica Paula Montanher, subsecretária de Estatísticas e Estudos do Trabalho do Ministério do Trabalho e Emprego.
1: Todos os setores cresceram. O grupo que mais cresce é o grupo que a gente chama de serviços. Uma parte grande desses empregos são na administração pública, defesa, seguridade, educação e saúde.
0: Até junho, os dados da RAIS, a relação anual de informações sociais, eram divulgados uma vez por ano. Agora, o relatório é publicado mensalmente e traz também recortes como sexo, raça, cor e escolaridade. As mulheres, por exemplo, ocuparam mais de 29 milhões dos empregos em junho, cerca de 46% do total. Crescimento de 5,7% em relação à quantidade de postos que elas ocupavam em dezembro do ano passado. A RAIS também mostra um mercado de trabalho cada vez mais jovem e diverso, com maior presença de pessoas pardas e pretas em empregos formais e o crescimento nos vínculos de trabalhadores com até 24 anos de idade. Para o ministro do Trabalho e Emprego, Luiz Marinho, muitos jovens buscam a segurança da consolidação das leis trabalhistas.
2: Muita gente quer a segurança da CLT, quer o direito às férias, 13º, fundo de garantia, participação nos resultados. O que não quer, eventualmente, é salário baixo. Não quer um ambiente estressante. Não quer um ambiente assediador.
0: Em junho, a região sudeste liderou o emprego formal, sendo responsável por 47% dos postos de trabalho do país, com 29 milhões de empregos. Reportagem Graziele Bezerra.
3: Quem tem uma dívida e está em dia com os pagamentos também pode renegociar os valores.
4: Está disponível uma modalidade de crédito para essas pessoas, com juros de até 1,99% ao mês.
3: Saiba quem pode participar e um alerta: cuidado com os golpes que usam o nome do programa.
5: Já está funcionando modalidade de crédito voltada a trabalhadores que estão adimplentes ou com pequenos atrasos em suas dívidas junto a instituições financeiras. O crédito é voltado a trabalhadores informais, sem vínculo pela CLT, não atende servidores públicos ou quem receba aposentadoria ou pensão do INSS. A medida permite contratar uma nova operação de crédito para quitar integralmente a dívida anterior. Quem explica é o secretário de Reformas Econômicas do Ministério da Fazenda, Regis Dudena.
6: Para pessoas que não têm acesso a essas linhas de consignado, a essas linhas baratas, que tomaram crédito, aí um crédito pessoal, sem garantias, normalmente créditos caros, e que estão pagando. Então são pessoas que, como o nome diz, né, desenrola adimplentes, são pessoas que estão adimplentes, que estão pagando essa sua conta, que estão atrasados em até no máximo 90 dias, mas já pagaram aí pelo menos 4 parcelas desse crédito e estão tendo aqui uma possibilidade de ter acesso a uma linha de crédito com taxas baixas, até no máximo 1,99 por mês, e vão poder diminuir a parcela que ela vem pagando mês a mês dessa dívida.
5: Também há possibilidade de contratação de crédito adicional de até 50% do saldo devedor da operação original, desde que a nova prestação não ultrapasse 90% do valor da parcela anterior. Ao contratar a operação, o beneficiário concorda com o bloqueio do CPF para apostas em plataformas de bets por 6 meses. O secretário Regis Dudena, do Ministério da Fazenda, alerta que a contratação deve ser feita diretamente pelos canais oficiais das instituições financeiras e orienta a desconfiar de anúncios que prometem aprovação imediata, mensagens com link, cobranças de taxas antecipadas ou pessoas que se ofereçam para intermediar a negociação.
6: Primeiro passo recomendado: vá você até a sua instituição financeira. Se for uma instituição financeira física que tenha lá a sua agência, vá conversar. Se for uma digital, use sempre o aplicativo daquela instituição que você já conhece, que você já tem cadastro. Cuidado para não aceitar muito ajuda de terceiros.
5: O Banco do Brasil e a Caixa Econômica já estão aptos a operacionalizar a modalidade de crédito. Outras instituições financeiras poderão aderir ao programa nos próximos dias. Os interessados devem procurar as suas instituições financeiras para se informar se

0: estão participando do programa. Com locução de Luciana Vasconcelos, reportagem de Pablo Mundim.
1: A Polícia Federal investiga um grupo acusado de crimes financeiros em exploração de jogos de azar e apostas esportivas, as chamadas bets.
2: Foram cumpridos mandados de busca e apreensão em 5 estados e o bloqueio de até R$1 bilhão dos envolvidos no esquema.
3: A Operação Arena apura a atuação de grupo empresarial em supostos crimes de sonegação fiscal, evasão de divisas e lavagem de dinheiro. A investigação identificou indícios de utilização de uma complexa estrutura societária e financeira, mantida no Brasil e no exterior, com o objetivo de conferir aparência de legalidade a operações relacionadas à exploração de apostas de cota fixa e de jogos de azar. De acordo com o secretário especial da Receita Federal, Robson Barreirinhas, o grupo iniciou a atividade na Paraíba em 2012.
4: Foi ampliando essa atividade, utilizando-se de um sofisticado esquema para ocultação de recurso, para lavagem de dinheiro, para evasão de recursos.
3: A investigação também identificou possíveis indícios de omissão de rendimentos e de sonegação de impostos. O secretário da Receita Federal, Robson Barreirinhas, destaca os prejuízos para o país.
4: As bets, elas se tornaram uma doença social no Brasil. E quando se fala de bets ilegais, esse problema é exponencialmente aumentado, porque a bet legal não tem nem mesmo a regulação que hoje existe no Brasil. Não existe, por exemplo, impedimento para crianças joguem em bets legais. Não há as ferramentas de autoexclusão, de autolimitação que foram impostas para as bets legais, prejudicando ainda mais a população brasileira.
3: O ministro da Fazenda, Dário Durigan, disse que as atividades da empresa no país já foram suspensas.
5: A gente já tem uma medida cautelar que suspende a atuação dessa empresa dentro de um processo de fiscalização que já vinha acontecendo com troca de informação entre as demais autoridades. A gente tem conseguido viabilizar esse combate criminal que envolve lavagem de dinheiro, envolve ocultação de patrimônio dessas empresas.
3: Ao todo, foram cumpridos 17 mandados de busca e apreensão em 14 localidades, nos estados da Paraíba, Sergipe, São Paulo, Rio de Janeiro e Paraná. A decisão também prevê a apreensão de bens e valores até o limite aproximado de R$1 bilhão. Reportagem Luana Karen.
1: Estão públicas mais de 2.000 páginas que autorizam 85 empresas de apostas a funcionarem no país.
2: A iniciativa faz parte da política de transparência ativa da Secretaria de Prêmios e Apostas, de acordo com o ministro da Fazenda, Dario Durigan.
5: Os principais documentos de todos esses processos já estão disponíveis, tanto documentos que embasam origem de recursos, quanto documentos da avaliação jurídica e até o documento que é o relatório final da nossa avaliação, que tem ali o contexto geral, quem são os sócios, qual é o ramo de atuação da empresa, qual é o negócio da empresa. Isso fica agora para todas as empresas que pediram autorização, isso fica público, cumprindo com esse compromisso de transparência ativa.
1: A publicação dos documentos está sendo realizada de forma gradual e sem comprometer a proteção das informações que possuem acesso restrito.
2: Ainda de acordo com o ministro Dario Durigan, cerca de 5 milhões de contas estão impedidas de fazer apostas no país.
1: Os bloqueios incluem 3 milhões de beneficiários de programas sociais.
2: Os dados podem ser encontrados na página do Ministério da Fazenda em gov.br/fazenda.
1: As vendas do comércio varejista cresceram 0,5% em junho, na comparação com maio.
2: Os dados são da pesquisa mensal de comércio divulgada nesta quinta-feira pelo IBGE.
6: O volume de vendas do comércio varejista teve um aumento de 0,5% no mês de junho em relação ao mês anterior. Mas a média para o trimestre encerrado em junho foi negativa em 0,3%. Entre as atividades com alta estão outros artigos de uso pessoal e doméstico, hipermercados, supermercados, produtos alimentícios, bebidas e fumo, móveis e eletrodomésticos e artigos farmacêuticos, médicos, ortopédicos e de perfumaria. Entre as atividades em queda estão livros, jornais, revistas e papelaria, tecidos, vestuário e calçados, combustíveis e lubrificantes. O gerente da pesquisa mensal de comércio, Cristiano Santos, explica.

0: indica os resultados.
1: Então, das 8 atividades pesquisadas, 4 ficaram no campo positivo. O principal setor que teve crescimento foi de outros artigos de uso pessoal e doméstico. Ali tem resultados de vários nichos, dentre eles de lojas de departamentos, lojas de brinquedos. E teve, então, um crescimento, foi o topo ali o que mais cresceu. O que mais caiu, né, dessas 8 atividades foi a atividade de tecidos, vestuário e calçados.
0: Na comparação com junho do ano passado, o volume de vendas no varejo aumentou 2,9%. No acumulado do ano, a alta é de 1,9%. Reportagem Luciana Colares de Holanda.
2: A estimativa para a produção de grãos na safra 2025-2026 deve ultrapassar 360 milhões de toneladas.
3: Segundo o levantamento divulgado hoje pela Conab, a Companhia Nacional de Abastecimento, se confirmado, o volume representa 8 milhões e 500 mil toneladas a mais do que no ciclo passado.
2: O milho e a soja juntos devem compor 90% do total da safra, como explica Silvio Porto, presidente da Conab.
4: Nós temos aqui 180,5 milhões de toneladas de soja, 143 milhões de toneladas de milho. A primeira safra de milho, que foi a grande recuperação, fez com que nós tivéssemos um aumento bastante expressivo. Nós saímos de 24,9 milhões de toneladas na safra anterior para quase 30 milhões.
3: Dentre os produtos de inverno, o trigo deve registrar 5 milhões e 800 mil toneladas.
2: A estimativa representa a redução de 26,2%, principalmente por conta das chuvas no sul do país. Como detalha o presidente da Conab, Silvio Porto.
4: O que nos preocupa é a questão do trigo. Nós tivemos uma queda muito acentuada de produção, de área, no caso. Além dessa queda muito significativa da área, serão as condições de chuva, né, em função do El Niño. Isso, principalmente no Rio Grande do Sul, poderá comprometer a qualidade desse trigo que será colhido nesse período.
3: Quem recebe ou utiliza Vale Alimentação e Vale Refeição deve ficar atento às regras para o uso desses benefícios.
2: A regulamentação, feita no final de julho, amplia a aceitação dos cartões, reduz custos para os estabelecimentos e reforça que os valores devem ser usados apenas na compra de alimentos e refeições.
3: Confira na reportagem como essas regras se aplicam a trabalhadores e estabelecimentos.
5: Localizado em um shopping de Brasília, o restaurante do empresário Pedro Mendonça faz parte de uma rede especializada em frutos do mar com mais de 30 anos de história. O comércio foi fundado pelo seu pai nos anos 90 e de lá para cá passou por adaptações. Entre elas, a variedade nas formas de pagamento. Segundo Pedro, oferecer o Vale Refeição como uma das alternativas ajuda a atrair novos clientes e facilita o acesso do público ao negócio da família.
6: A pessoa que usufrui desse vale refeição, ela ganha crédito, ela tem que usar ele, então ela dá preferência para usar de fato em restaurantes que ela possa aproveitar esse crédito. Então, eu vejo mais como o principal benefício é essa possibilidade de ter novos clientes.
5: Instituídos há mais de 50 anos por meio de lei, o Vale Refeição e o Vale Alimentação fazem parte do Programa de Alimentação do Trabalhador, o PAT. Os benefícios oferecidos pelas empresas aos colaboradores funcionam como um crédito para garantir uma alimentação adequada. Neste ano, um decreto estabeleceu novas regras para o programa. A principal mudança, de acordo com Rogério Araújo, coordenador do PAT do Ministério do Trabalho e Emprego, é o estabelecimento do teto de 3,6% nas taxas cobradas pelas operadoras sobre as transações. A medida acaba com as cobranças de tarifas elevadas que muitas vezes inviabilizavam a adesão de estabelecimentos às bandeiras de cartão.
7: Por isso a limitação das taxas e o prazo de liquidação é tão importante. Esses estabelecimentos comerciais menores, restaurantes pequenos, supermercados de bairro, esse estabelecimento não vai mais precisar usar o capital de giro para fazer essa movimentação. Ele vai ser pago ali dentro dos 15 dias e com a taxa muito mais baixa. Então ele não vai ter perda em aderir ao PAT.
5: O decreto determina ainda que as empresas emissoras que possuem mais de 500 mil usuários ativos devem adaptar até novembro deste ano seus sistemas para que os cartões de Vale Refeição e Vale Alimentação funcionem em qualquer maquininha de pagamento. Além disso, Rogério Araújo destaca que o

0: texto reforça que os valores destinados aos auxílios devem ser utilizados exclusivamente para compra de alimentos e refeições.
1: Esse programa foi criado com a ideia de que a gente pudesse fazer uma alimentação segura para o trabalhador, uma nutrição adequada para que ele desenvolva as atividades, não tenha problemas nutricionais, evitando inclusive acidentes de trabalho, faltas ao trabalho. E aí, claro, a consciência do trabalhador tem que ser também nesse sentido, de consumir o seu vale alimentação e refeição para o fim que é destinado, sem tentar fazer um uso inadequado, por exemplo, aquisição de produtos eletrônicos ou ainda com essa venda do benefício.
0: Empresas, operadoras e estabelecimentos que descumprirem as regras estão sujeitos a sanções administrativas, com multas que variam de 5.000 a 50.000 reais. Quem descumprir a regulamentação também pode perder benefícios fiscais previstos na legislação. Reportagem Gabriela Noronha.
2: Estão abertas as inscrições para cursos de detecção precoce de câncer na atenção primária.
3: São 7 cursos online e gratuitos voltados para equipes de saúde.
2: O foco das capacitações está na prevenção e no diagnóstico rápido dos tipos frequentes da doença.
4: Profissionais da atenção primária à saúde podem se inscrever para 7 cursos gratuitos e 100% online para detecção precoce do câncer. A iniciativa traz qualificações como a detecção precoce de câncer, prevenção dos fatores de risco para cânceres, rastreamento organizado, detecção precoce de câncer do colo do útero e de mama e gestão de base populacional na atenção primária. Os cursos têm matrículas abertas por prazo indeterminado. Os cursos contribuem para o fortalecimento das redes de atenção à saúde e para a qualificação do cuidado ofertado à população. Eles fazem parte de iniciativa que apoia a organização e a qualificação dos processos de trabalho das equipes que atuam na atenção primária para a detecção precoce dos cânceres e a continuidade do cuidado. Além de cursos, são ofertados materiais técnicos e educativos a profissionais e gestores. Daniele Popov para a Voz do Brasil.
2: Professores e educadores de todo o país já podem escrever projetos que usam jogos interativos em sala de aula.
3: É a primeira edição do Prêmio Desenvolvimento em Jogo do Ministério da Integração e do Desenvolvimento Regional.
5: Será realizada a primeira edição do prêmio Melhores Práticas do Desenvolvimento em Jogo e que está com inscrições abertas até o dia 30 de agosto. A premiação é voltada a práticas de aplicação do desenvolvimento em jogo em ambientes pedagógicos por docentes e facilitadores no ensino formal e não formal. O desenvolvimento em jogo é um material elaborado para comunicar conceitos da Política Nacional de Desenvolvimento Regional através de um jogo estilo RPG. É uma maneira interativa de experiência de aprendizado. O edital contempla práticas desenvolvidas no ensino fundamental e médio, na graduação e pós-graduação em projetos de extensão universitária, instituições comunitárias, escolas legislativas, escolas de governo e atividades formativas em colegiados de políticas públicas e municípios. Serão selecionadas 30 iniciativas pedagógicas distribuídas entre 10 categorias. O resultado final está previsto para ser divulgado em 9 de novembro. Dilson Santa Fé, para a Voz do Brasil.
2: O edital da premiação está disponível em gov.br/mdir.
3: Estudantes e pesquisadores de todo o país têm até esta sexta-feira, 14 de agosto, para se inscrever no Prêmio Jovem Cientista 2026.
2: A premiação busca estimular projetos com soluções inovadoras usando inteligência artificial.
6: Foi observando a rotina dos castanheiros no Vale do Javari, no Amapá, que a estudante Manuele da Costa Pereira desenvolveu um kit portátil para a produção de energia elétrica a partir do sol.
7: Durante essas expedições, a gente começou a

0: alternativas para melhorar a qualidade de vida deles, né? Que eles não tinham básico, nem para iluminar o acampamento à noite. Ou quando tinham, eram geradores movidos a óleo diesel, que são pesados e poluentes também. Esse kit, ele funciona como um mini gerador de energia elétrica a partir do sol.
1: Foram 2 anos trabalhando no projeto, no Instituto Federal do Amapá. O empenho deu resultado e Manuele ganhou o prêmio Jovem Cientista na categoria Estudante de Ensino Superior. Jovens pesquisadores interessados em seguir os passos de Manuele e concorrer ao prêmio têm até o dia 14 de agosto para inscrever projetos. O tema desta edição do Jovem Cientista é Inteligência Artificial para o Bem Comum. A ideia é que estudantes e pesquisadores apresentem projetos que explorem o potencial da IA para a solução de problemas reais, como melhoria de serviços públicos, ampliação do acesso à saúde e educação, inclusão digital e sustentabilidade ambiental. O presidente do Conselho Nacional de Desenvolvimento Científico e Tecnológico, o CNPq, vinculado ao Ministério da Ciência, Tecnologia e Inovação, Olival Freire Júnior, destacou a importância da premiação.
2: A particularidade desse prêmio, que é um prêmio para tentar fisgar um jovem promissor. Então, não é o prêmio para o pesquisador já consolidado. Então, é uma tentativa, nos mantendo na questão do futebol, de você olhar para a divisão de base e dizer: aquele ali tem futuro.
1: Podem se inscrever para o prêmio Jovem Cientista estudantes do ensino médio, superior, mestrado ou doutorado. Também são aceitas inscrições de mestres e doutores já formados, com idade até 39 anos. Reforçando, as inscrições vão até o dia 14 de agosto e podem ser feitas pelo site jovemcientista.cnpq.br. Com locução de Thaís de Araújo, reportagem Luana Karen.
3: Termina amanhã o prazo para que os candidatos pré-selecionados na segunda chamada do ProUni, o Programa Universidade para Todos, comprovem as informações da inscrição.
4: Os documentos devem ser apresentados diretamente na instituição de ensino para a qual o estudante foi selecionado.
3: Para saber mais, acesse acessounico.mec.gov.br.
4: E essas foram as notícias do governo federal.
3: Uma realização da Secretaria de Comunicação Social da Presidência da República.
4: Com produção da empresa Brasil de Comunicação.
3: E agora com as notícias do Poder Judiciário e do Congresso Nacional. Boa noite.
4: Boa noite para você, até amanhã.
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7: Supremo Tribunal Federal confirma a decisão liminar do ministro Flávio Dino, que reconhece a omissão do Congresso Nacional na regulamentação da mineração em terras indígenas.
8: STJ afasta a prescrição em ação indenizatória sobre os crimes de maio. Pedidos serão analisados pela Justiça Paulista.
7: TSE condena vereador por violência política contra colega mulher.
8: Boa noite, eu sou Arthur Filho.
7: Eu sou Walter Lima.
8: Supremo Tribunal Federal confirma a decisão liminar do ministro Flávio Dino, que reconhece a omissão do Congresso Nacional na regulamentação da mineração em terras indígenas.
7: O caso concreto envolve o território Cinta Larga, que abrange cerca de 2.700.000 hectares, localizados na divisa entre os estados de Rondônia e Mato Grosso. Marta Ferreira.
9: A Constituição não impede que haja mineração em territórios indígenas, mas condiciona isso à autorização do Congresso Nacional, à consulta às comunidades afetadas e à garantia de participação nos resultados da atividade. Até o momento, no entanto, o legislativo não definiu as regras para a atividade. Diante dessa situação, a coordenação das organizações indígenas do povo Cinta Larga entrou com ação no Supremo. Em fevereiro, o ministro Flávio Dino, relator do caso, concedeu medida cautelar e reconheceu a existência de omissão inconstitucional do Poder Legislativo. Entendimento que foi referendado pelo plenário do STF nesta quinta-feira.
8: Na abertura da sessão plenária desta quinta-feira, o presidente do Supremo Tribunal Federal, ministro Edson Fachin, anunciou apoio ao ministro Flávio Dino, que vem sofrendo ameaças. Vamos ouvir um trecho da fala do ministro.
10: a presidência do Supremo Tribunal Federal, em nome deste tribunal, manifesta solidariedade ao ministro Flávio Dino e reconhece que ameaças à segurança física dos ministros e familiares devem ser apuradas com rigor. A Secretaria de Polícia Judicial do Supremo Tribunal Federal colaborará com as autoridades públicas para a plena elucidação dos fatos e pela responsabilização, inclusive penal, de quem tiver praticado crimes.
7: O presidente do STF também defendeu a democracia.

0: democracia, a Constituição Federal e as liberdades fundamentais, como a liberdade de imprensa.
1: STJ afasta a prescrição de 5 anos em ação civil pública de indenização sobre os chamados crimes de maio ocorridos em São Paulo em 2006.
0: O processo voltará à primeira instância, que deverá analisar os fatos e os pedidos de reparação. Fátima Uchoa.
2: Os crimes de maio foram uma série de episódios violentos marcados por ataques do primeiro comando da capital contra forças de segurança e pela reação policial, que causaram mais de 500 mortes, muitas em situações não esclarecidas. Na origem, o Ministério Público de São Paulo reuniu pedidos de reparação individual e coletiva, incluindo danos, assistência, preservação da memória e medidas de não repetição. Seguindo o voto do relator ministro Teodoro Silva Santos, a maioria da primeira sessão do STJ considerou alegações de execuções sumárias, desaparecimentos de pessoas, participação ou omissão de agentes públicos e falhas nas investigações. Também considerou os compromissos internacionais assumidos pelo Brasil na proteção dos direitos humanos.
1: TSE condena vereador por violência política contra colega mulher.
0: O caso é de Nova Friburgo, no Rio de Janeiro. Fábio Ruas.
3: A vereadora Priscila Pita, do PT, foi vítima de violência política de gênero praticada pelo vereador José Sebastião Rabelo, do Solidariedade, na Câmara Municipal de Nova Friburgo. Sebastião foi condenado a 1 ano de reclusão e teve os direitos políticos suspensos. O TSE ainda declarou José Sebastião inelegível. Para o relator do caso no TSE, ministro Dias Toffoli, o vereador submeteu a colega a constrangimentos, humilhações e ameaças, com discriminação de gênero, com o objetivo de impedir ou dificultar o pleno exercício de mandato de vereadora.
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1: A você, uma boa noite.
0: E até amanhã.
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6: Eu sou Paula Groba.
7: E eu sou Humberto Pinheiro.
6: E estes são os destaques de hoje do Jornal do Senado, que começa agora.
7: Senado aprova liberação de dinheiro para socorro a vítimas de desastres naturais.
6: Redução de tributos sobre combustíveis e isenções para a Copa Feminina de 2027 são aprovadas.
7: Senado aprova mudanças em imposto para dar mais segurança ao produtor rural.
6: Boa noite.
7: Boa noite.
6: O Senado aprovou a garantia de recursos para o socorro e a assistência a vítimas de enchentes e secas no país. Senadores aprovaram um crédito extraordinário de 305 milhões de reais.
7: O dinheiro deve beneficiar cerca de 1.600.000 pessoas. Repórter Alexandre Campos.
8: O dinheiro está sendo destinado a cobrir despesas urgentes e imprevisíveis relacionadas a ações emergenciais de socorro a vítimas, à assistência humanitária e ao restabelecimento de serviços essenciais em diversas regiões do país. O Poder Executivo justificou o pedido de gasto extra, já que o país, no início deste ano, experimentou eventos climáticos diversos, com estiagem em algumas regiões e excesso de chuvas em outras. Em comum, mortes, destruição e deslocamento forçado de pessoas, o que exigiu a liberação do dinheiro de forma emergencial. A relatora da medida provisória na Comissão Mista de Orçamento foi a senadora Tereza Cristina, do PP de Mato Grosso do Sul. Ao apresentar relatório favorável ao texto, ela chamou a atenção para a necessidade de o governo adotar uma postura preventiva, já que muitos desastres se repetem ano após ano.
9: Defesa Civil não espera. Diante de desastres que já atingiram milhões de brasileiros, socorrer as vítimas é dever do Estado, não favor de governo. O desastre é sempre uma tragédia, mas não é uma surpresa. Um país que estação após estação precisa correr para socorrer aquilo que poderia ter prevenido, não enfrenta um problema de imprevisibilidade, enfrenta um problema de planejamento.
8: Pelo texto da MP, que segue para promulgação, 1.600.000 pessoas devem ser atendidas com os recursos liberados.
6: Senadores também autorizaram 3 operações de crédito da cidade de São Paulo.

0: ou com bancos internacionais. Duas delas financiam um programa de redução da emissão de gases poluentes por meio da eletrificação de frota de ônibus. Os empréstimos serão com o Banco Interamericano de Desenvolvimento e com o Banco Internacional para Reconstrução e Desenvolvimento, num total de US$ 496.600.000.
1: A terceira operação será destinada ao Avança Saúde 2, programa de reestruturação da rede hospitalar do município de São Paulo. Os projetos seguem para promulgação.
0: Avançou no Senado o projeto que amplia a transparência das informações que faculdades e universidades devem fornecer aos alunos.
1: Documentos como credenciamento e autorização dos cursos deverão ser apresentados no início de cada período letivo. Repórter Rodrigo Rezende.
2: Instituições de ensino superior deverão apresentar aos alunos, de forma simples e acessível, os atos de autorização e reconhecimento dos cursos superiores oferecidos. A medida deve ser feita no início de cada período letivo. Projeto com esse objetivo da senadora Jussara Lima, do PSD do Piauí, foi aprovado pela Comissão de Educação do Senado. O senador Espiridião Amin, do Progressistas de Santa Catarina, apresentou o relatório favorável ao projeto feito pelo senador Confúcio Moura, do MDB de Rondônia.
3: Conferindo segurança aos estudantes quanto à qualidade da instituição e segurança quanto ao curso em que estudam ou estudaram, bem como à sociedade que terá assegurada a formação adequada dos novos profissionais. A expansão quantitativo do ensino superior tem demandado esse tipo de cuidado.
2: A instituição também fica obrigada a apresentar aos estudantes no início do período letivo os programas dos cursos e demais componentes curriculares, sua duração, requisitos, qualificação dos professores, recursos disponíveis e critérios de avaliação. O projeto segue para análise da Câmara dos Deputados.
0: E a Comissão de Constituição e Justiça aprovou o projeto que cria o Estatuto dos Cães e Gatos com deveres para os tutores, como alimentação adequada, vacinação e proteção contra o abandono. O texto também regulamenta os animais comunitários e estabelece regras para garantir o bem-estar dos animais. A proposta segue para a Comissão de Meio Ambiente.
1: Também avançou no Senado um projeto que aumenta as penas para maus tratos e permite, em casos de crueldade praticada por crianças e adolescentes, a aplicação da medida socioeducativa de internação. Repórter Bruno Lourenço.
4: O projeto de lei inclui ações contra animais praticadas com crueldade extrema ou com potencial concreto de causar lesão grave ou morte, como nova hipótese de internação para menores de idade. A proposta também aumenta penas para maus tratos contra animais em geral. A relatora, senadora Leila Barros, do PDT do Distrito Federal, defendeu maior cuidado com os animais.
5: A vedação à crueldade, ela constitui fundamento central do direito animal brasileiro e confere proteção aos animais individualmente considerados. Essa proteção constitucional também se relaciona a dignidade da pessoa humana na medida em que a submissão de animais à crueldade degrada os próprios valores éticos que devem orientar as ações humanas e a atuação estatal.
4: O texto, que será submetido a turno suplementar de votação na CCJ, ainda aumenta a punição em casos que envolvam tortura, abuso sexual ou transmissão das agressões pela internet.
0: O Senado aprovou e seguiu para a sanção o projeto que trata da redução de tributos sobre combustíveis e isenções para a Copa do Mundo Feminina de 2027.
1: O texto também inclui isenções para a produção de fertilizantes e exploração dos chamados minerais críticos. O repórter Pedro Pincer tem mais informações.
6: O projeto prevê a redução de tributos federais sobre a importação, a produção e a venda de óleo diesel rodoviário, biodiesel, gasolina, etanol e querosene de aviação. Segundo o texto, o que o governo deixar de arrecadar será compensado pelo aumento da receita após o início do conflito entre Irã e Estados Unidos em fevereiro deste ano. A relatora, senadora Tereza Leitão, do PT de Pernambuco, destacou a importância da aprovação do texto para o setor de combustíveis em um cenário de conflito iminente entre grandes produtores.
7: Felizmente, o Brasil adotou algumas medidas, como a redução de tributos federais e a concessão de subvenções a produtores e importadores, condicionadas à redução equivalente do preço de venda, que amorteceram o choque sobre os preços domésticos. No caso da gasolina e do GLP, as diferenças entre os preços pré-guerra e os atuais são inferiores a 5%. É necessário, contudo, que essas políticas se mantenham.
6: Entre as medidas para os produtores rurais, o texto reduz de 50% para 30% o limite.

0: limite da receita com exportação para que a empresa possa deixar de pagar o imposto sobre bens e serviços e a contribuição sobre bens e serviços. A União poderá conceder até 5 bilhões de reais em créditos fiscais para a produção de fertilizantes, matérias-primas, remineralizadores e bioinsumos entre 2027 e 2031. A proposta também prevê medidas como regras para a destinação de recursos a hospitais inteligentes de alta complexidade e benefício fiscal para a FIFA para a realização da Copa do Mundo de Futebol Feminino em 2027. O texto segue agora para a sanção presidencial.
1: E quem produz no campo pode ter mais segurança na hora de calcular o imposto sobre sua propriedade. A Comissão de Assuntos Econômicos aprovou mudanças no ITR, o Imposto Territorial Rural, para evitar que benfeitorias e investimentos feitos pelo produtor aumentem indevidamente a cobrança.
2: A proposta agora segue para análise da Câmara dos Deputados. Repórter Marcela Cunha.
3: O texto busca dar mais segurança no cálculo do Imposto sobre a Propriedade Territorial Rural, o ITR, principalmente na definição do valor que serve de base para a cobrança, que é da terra nua, ou seja, sem construções e melhorias. Autor da proposta, o senador Jaime Campos, do União de Mato Grosso, afirma que o modelo atual gera insegurança para produtores rurais.
4: O atual modelo, cálculo do ITR, ele é incoerente e injusto, vamos ser honestos aqui. O preço de mercado, lamentavelmente, às vezes não é compatível. O problema prejudica muitos produtores rurais do nosso Brasil.
3: A proposta também prevê que o ITR não seja cobrado sobre imóveis rurais invadidos quando a ocupação impedir o uso econômico da propriedade e permite que o contribuinte apresente um contralaudo técnico válido por 5 anos quando discordar dos valores usados pela Receita Federal para calcular o valor da terra.
2: Com edição de Paula Groba e trabalhos técnicos de João Lira, o Jornal do Senado fica por aqui. Acompanhe agora as notícias da Câmara dos Deputados. Boa noite.
1: Boa noite e até amanhã.
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6: Câmara cria benefício fiscal para empresas de combustíveis e fertilizantes.
7: Projeto cria fundo para financiar exportador atingido por tarifas dos Estados Unidos.
6: Plenário obriga a realização de check-ups periódicos para mulheres no SUS.
7: Deputados fixam regras para reconhecimento facial em espaços públicos.
6: Boa noite. Na primeira semana de esforço concentrado antes das eleições, os deputados aprovaram várias matérias. Entre elas, a Câmara aprovou regras para o uso de reconhecimento facial em espaços públicos, como informa o repórter Antônio Vital.
8: A Câmara dos Deputados aprovou o projeto que define regras para o uso de sistemas de reconhecimento facial por órgãos do governo e nos serviços públicos essenciais, como ônibus e metrô. O projeto, apresentado pelo deputado Rodrigo Gambale, do Podemos de São Paulo, permite o uso do reconhecimento facial em estações de metrô, trem e ônibus, no interior de composições e plataformas, nas ruas, edifícios públicos e repartições administrativas. Mas o texto prevê ressalvas. De acordo com a proposta, uma pessoa não poderá ser abordada, detida ou ter seus direitos restringidos apenas porque foi identificada por um sistema automático. Antes de qualquer medida, a identificação terá que ser conferida por uma pessoa. O mesmo vale para o envio de alertas a órgãos de investigação criminal. O texto também proíbe o uso do reconhecimento facial para perseguição de pessoas ou grupos por motivos discriminatórios, políticos, ideológicos ou religiosos. Fica ainda proibida a vigilância em massa sem motivo específico, bem como monitoramento de áreas sensíveis, como banheiros, vestiários e locais de culto. Já o tratamento de dados biométricos só poderá ocorrer em atividades de investigação ou segurança pública, controle de acessos a locais restritos com consentimento do titular, prevenção de fraudes, busca de pessoas desaparecidas, localização de foragidos da justiça, prevenção de atentados, apoio a ações de defesa civil ou resposta a emergências. Relator em plenário, o deputado Sinaldo Bulhões Júnior, do MDB de Alagoas, defendeu que a tecnologia pode fortalecer a segurança em locais de grande circulação e ajudar as forças policiais na localização de foragidos e de pessoas desaparecidas. Ele também argumentou que a regulamentação é necessária porque o reconhecimento facial já vem sendo usado por estados e municípios sem regras nacionais unificadas.
9: A eficácia desses sistemas é demonstrada pelos diversos casos recentes em que suspeitos e condenados por crimes bárbaros ficam identificados e presos pela polícia graças à tecnologia do reconhecimento facial. Os sistemas de reconhecimento facial e os demais meios automatizados de identificação biométrica apresentam ainda outras vantagens. Eles mostram-se dissuasórios de delitos como assédios em transportes públicos.
8: O projeto também prevê regras de governança e transparência. Os sistemas terão que manter registros de auditoria, adotar criptografia e controle de acesso às bases de dados, além de realizar testes periódicos de precisão. Obriga ainda o poder público a priorizar tecnologias certificadas em relação à neutralidade racial e à correta identificação de características físicas. A fiscalização caberá à Autoridade Nacional de Proteção de Dados, a ANPD. O projeto que estabelece regras para o uso de reconhecimento facial em espaços públicos agora será analisado pelo Senado. Rádio Câmara de Brasília, com informações de Daniela Ilessa, Antônio Vital.
5: Educação.
7: Os deputados aprovaram proposta que impede a retenção dos recursos do fundo que financia a conectividade das escolas públicas. O governo foi contra a medida, como explica a repórter Ana Raquel Macedo.
10: O plenário da Câmara aprovou o projeto que impede que o governo retenha os recursos do Fundo de Universalização dos Serviços de Telecomunicações, o FUST. O FUST é destinado a financiar a expansão da infraestrutura de comunicações, a conectividade de escolas públicas, a cobertura em áreas rurais e remotas e a conexão de pontos de interesse público. O fundo é financiado por empresas de telecomunicações que contribuem com 1% de sua receita operacional bruta. Além de tornar os recursos do FUST não sujeitos a contenções orçamentárias, a proposta também prorroga por mais 5 anos o benefício de redução de até 50% da contribuição ao FUST para empresas do setor que investirem recursos próprios em programas aprovados pelo Conselho Gestor do Fundo. O projeto foi apresentado pelo deputado Juscelino Filho, do PSDB do Maranhão, e recebeu parecer favorável da relatora, deputada Maria Rosas, do Republicanos de São Paulo. No plenário, foi aprovado com 333 votos favoráveis e 91 contrários. A bancada do governo criticou a proposta. O deputado Tarcísio Mota, do PSOL do Rio de Janeiro, defendeu o uso do FUST para levar conexão às escolas, mas questionou os critérios para a proibição de retenção dos recursos.
11: Na hora que a gente está falando em gastos sociais, contingencia, e na hora que a gente está falando de outras coisas, como esse, que embora seja para escolas, ele é definido por um conselho gestor da própria empresa, aí não pode contingenciar.
10: Já o autor da proposta, deputado Juscelino Filho, ex-ministro das comunicações do governo Lula, disse estranhar a falta de apoio da bancada governista. Ele disse que o fundo, criado no ano 2000, ficou mais de 20 anos sem ser usado.
12: Estamos garantindo o não contingenciamento do FUST, garantindo a sua renovação por 5 anos para que os projetos, todos os mecanismos que são aprovados no Conselho Gestor, onde tem representantes de vários ministérios, sejam executados.
10: O projeto que impede que o governo retenha os recursos do Fundo de Universalização dos Serviços de Telecomunicações, o FUST, seguiu para a análise do Senado. Da Rádio Câmara de Brasília, com informações de Antônio Vital, Ana Raquel Macedo.
5: Justiça.
6: A Câmara aprovou o projeto que reajusta o valor das custas na Justiça Federal. Entenda a questão com o repórter Márcio Aquilissardi.
13: O plenário da Câmara aprovou o projeto que reajusta o valor das custas processuais cobradas pela Justiça Federal. As custas são os valores que as partes de um processo têm que pagar para cobrir os gastos com os serviços da Justiça durante um processo. Elas funcionam como uma taxa para manter o trabalho de juízes, servidores, cartórios e atos como citações e perícias. O projeto apresentado pelo Superior Tribunal de Justiça, o STJ, também cria um fundo para financiar a modernização da Justiça Federal. E esse fundo não poderá ser usado para pagar salários. A proposta define valores para as custas relativas às diversas etapas dos atos judiciais. As custas de uma ação civil, por exemplo, correspondem a 2% do valor das causas e variam de um valor mínimo de R$ 112 até o máximo de R$ 62 mil. Reais. De acordo com o projeto, os valores serão corrigidos a cada 2 anos e ficarão isentos do pagamento pessoas que ganham menos de R$ 5 mil por mês, o governo federal, estados e municípios. Também ficam isentos o Ministério Público, a Defensoria Pública e os autores de ações populares, ações civis públicas e ações coletivas. A proposta teve como relator no plenário o deputado Rubens Pereira Júnior, do PT do Maranhão. Ele

0: disse que o reajuste do valor e a criação do fundo vão ajudar a melhorar os serviços da Justiça Federal.
1: Esse fundo vai permitir melhor aparelhamento da Justiça Federal, vai permitir maior interiorização da Justiça Federal, vai permitir que nós ampliemos a quantidade de mutirões da Justiça Federal e que, portanto, sem dúvida alguma, vem em boa hora para melhorar a prestação de serviço jurisdicional no nosso país.
0: O projeto que reajusta o valor das custas processuais cobradas pela Justiça Federal foi enviado para sanção presidencial e pode virar lei. Da Rádio Câmara de Brasília, com informações de Antônio Vital, Márcio Aquiles Sardi.
2: Transportes.
3: O plenário da Câmara aprovou punição para quem usar veículo ou embarcação para abandonar animais. O repórter Marcelo Larcher nos traz as razões para a proposta.
4: A Câmara dos Deputados aprovou o projeto que altera o Código de Trânsito e a Lei de Segurança do Tráfego Aquaviário para tornar infração gravíssima o uso de veículo ou embarcação para abandonar animais. A punição será multa multiplicada por 10 e suspensão do direito de dirigir por 12 meses. No caso de abandono de cão ou gato, a suspensão do direito de dirigir será maior, de 18 meses. Se o abandono resultar em morte, atropelamento ou lesão do animal, a multa será aplicada em dobro. Em caso de reincidência no período de até 24 meses, o motorista terá a Carteira Nacional de Habilitação cassada. As mesmas regras valerão para quem usar embarcação, como barco a motor, lancha ou moto aquática, para abandonar animais em locais como rios, lagos e represas. Relator da proposta, o deputado Fred Costa, do PRD de Minas Gerais, argumentou que o abandono de animais é uma forma grave de crueldade e que o uso de veículo torna a conduta ainda mais reprovável. Segundo ele, muitas vezes o animal é levado para um local distante, justamente para dificultar o retorno, o resgate ou a identificação do responsável. O relator também afirmou que esse tipo de abandono aumenta o sofrimento do animal e o risco de morte, atropelamento, fome, sede, doenças, exposição ao clima e ataques de outros animais. No caso das vias públicas, ele destacou ainda o risco para a segurança do trânsito. No plenário, o relatório foi lido pelo deputado Luiz Lima, do Novo do Rio de Janeiro, que defendeu a proposta.
5: Esse projeto traz a possibilidade do motorista ter a sua cassação em relação à sua habilitação, se ele for um reincidente de abandono de animais no prazo de 24 meses, e parabenizar o deputado Fred Costa.
4: O plenário aprovou ainda a medida provisória que destina 305 milhões de reais ao Ministério da Integração e do Desenvolvimento Regional. O objetivo é financiar ações de proteção e defesa civil em resposta a desastres naturais como chuvas intensas e secas, que afetam diversas regiões do Brasil. A medida provisória e o projeto que pune o uso de veículo ou embarcação para abandonar animais seguiram para análise do Senado. Da Rádio Câmara de Brasília, com informações de Daniela Lessa e Antônio Vital, Marcelo Larcher.
2: Saúde.
3: A Câmara aprovou o projeto que obriga a realização de check-ups periódicos para mulheres no SUS. O texto já pode seguir para a sanção presidencial e virar lei, como nos informa Ana Raquel Macedo.
6: A Câmara dos Deputados concluiu a aprovação do projeto que obriga o Sistema Único de Saúde, o SUS, a disponibilizar check-ups anuais para as mulheres, com consultas médicas e exames. O projeto, apresentado pela deputada Nelly Aquino, do Podemos de Minas Gerais, foi aprovado pela Câmara em 2024 e depois disso foi alterado pelo Senado. O texto prevê que o SUS deverá oferecer o serviço com base em critérios baseados nas doenças e problemas de saúde com maior incidência, de acordo com critérios epidemiológicos. Também obriga a realização de campanhas para conscientizar as mulheres sobre a prevenção de doenças. Entre os exames previstos estão os destinados a identificar casos de hipertensão arterial, diabetes e doenças relacionadas ao colesterol. A prevenção de doenças cardíacas e de casos de câncer foi a principal justificativa da autora para a necessidade do check-up anual das mulheres na rede pública de saúde. Ao retornar para a Câmara, depois de ser modificado pelo Senado, o projeto foi defendido também pelo relator, deputado Paulo Soares, do Podemos de São Paulo.
7: Projeto fundamental no cuidado com a saúde preventiva de todas as mulheres do nosso país. É importantíssimo que a gente possa debater a situação da saúde preventiva, criando mecanismos que deem condições, inclusive, de diagnóstico precoce, por exemplo, das doenças oncológicas.
6: O projeto que propõe check-up anual para mulheres na rede pública de saúde também prevê campanhas de divulgação sobre a importância das atividades físicas, orientações sobre saúde mental e sobre o calendário de de vacinas. Depois de aprovado pelo plenário, o projeto seguiu para a sanção presidencial e pode virar lei. Da Rádio Câmara de Brasília, com informações de Antônio Vital, Ana Raquel Macedo.
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2: Economia.
9: A Câmara aprovou um projeto que cria benefícios fiscais para empresas de combustíveis, terras raras e fertilizantes. O repórter Antônio Vital acompanhou a votação.
10: A Câmara dos Deputados aprovou o projeto do governo que permite que o excesso de arrecadação provocado pelo aumento do preço dos combustíveis registrado desde o início do ano se transforme em subsídio e subvenções para empresas do setor. O objetivo é reduzir o impacto da guerra entre os Estados Unidos e Irã nos preços do óleo diesel, biodiesel, gasolina, etanol e querosene de aviação. A proposta reduz a alíquota de tributos federais sobre a importação, produção e comercialização desses combustíveis. As empresas terão direito ainda ao uso de créditos tributários para descontar o pagamento de tributos, como PIS/PASEP e COFINS. A medida vale apenas para esse ano, mas a empresa que não utilizar os créditos em 2026 poderá descontar do pagamento da CBS, tributo criado pela reforma tributária que começará a ser cobrado no ano que vem. O projeto também autoriza o governo a conceder créditos fiscais a empresas produtoras de fertilizantes entre 2027 e 2031, dentro do limite total de R$1 bilhão por ano. A relatora, a deputada Marussa Boldrin, do Republicanos de Goiás, alterou o texto original do governo e acrescentou na proposta benefícios para empresas do setor de minerais críticos e estratégicos e aquelas envolvidas na realização da Copa do Mundo Feminina. Excepcionalmente, os benefícios tributários concedidos a essas empresas ficam de fora de exigências previstas na Lei de Responsabilidade Fiscal. Dessa forma, obrigações como estimativa de beneficiários, metas de desempenho e mecanismos de avaliação de resultados deixarão de ser cobradas, o que vai valer apenas para este ano. A proposta também determina que os mesmos benefícios fiscais para a cadeia dos combustíveis fósseis sejam concedidos a dos biocombustíveis, para não provocar distorções no setor. Autoriza ainda o uso de créditos tributários pelas empresas produtoras de etanol. A relatora Marussa Boldrin justificou a importância da proposta.
11: Quando o mundo entra em crise, quem não pode pagar a conta é o brasileiro. Não pode ser o caminhoneiro na hora de abastecer, não pode ser a mãe de família quando a conta chega lá no supermercado, não pode ser o produtor rural quando coloca o trator para trabalhar. E muito menos podemos cometer os erros de tirar a competitividade do biocombustível, fruto de quem produz energia limpa dentro do nosso país.
10: O texto final aprovado contém limites para benefícios fiscais e subvenções, que na prática são uma espécie de ajuda financeira às empresas. Para os produtores de álcool, esse limite será de R$1,2 bilhão por ano. As empresas beneficiadas terão que ser aprovadas pela Receita Federal. O projeto foi aprovado por 318 votos contra 113, com críticas da oposição, como as feitas pelo deputado Luiz Lima, do Novo do Rio de Janeiro.
5: Se nós fizéssemos conta nessa casa, como a gente faz conta na nossa própria casa, a gente não votaria a favor de um projeto como esse, que à primeira vista pode ser benéfico numa redução ali do preço do combustível, mas é uma bomba num lado da sociedade que está precisando de algo muito mais importante e vital.
10: Apesar das alterações feitas no texto original, o governo defendeu a aprovação do projeto, como disse a deputada Jandira Fegali, do PCdoB do Rio de Janeiro.
12: Esse projeto, ele possibilita a manutenção do preço dos combustíveis, a diferenciação com o etanol, que também é constitucional, e possibilita investimentos nacionais na área de fertilizantes e pesquisa de terras raras e minerais críticos.
10: Projeto que permite subsídios e subvenções para empresas produtoras e importadoras de óleo diesel, biodiesel, gasolina, etanol e querosene de aviação, seguiu para análise do Senado. Rádio Câmara de Brasília, Antônio Vital.
2: Votação.
3: Os deputados aprovaram um projeto que cria um fundo para financiar exportadores atingidos por tarifas dos Estados Unidos. A reportagem é de Márcio Aquilissardi.
0: O plenário da Câmara aprovou o projeto apresentado como resposta às tarifas impostas pelos Estados Unidos aos produtos brasileiros. O projeto, já aprovado pelo Senado, autoriza a criação de um fundo para ampliar o crédito a empresas exportadoras brasileiras, diretamente atingidas pelas tarifas. O fundo de crédito à exportação servirá para financiar capital de giro, compra de máquinas e investimentos produtivos. E contará com recursos do orçamento e outras fontes, como o Fundo de Garantia à Exportação, o FGE. A proposta estabelece regras para uso dos recursos, como limites para despesas administrativas e para o pagamento dos agentes financeiros envolvidos nas operações de crédito. A gestão ficará a cargo de um comitê coordenado pelo Ministério do Desenvolvimento, Indústria, Comércio e Serviços. Já a execução das operações será de responsabilidade do BNDES. O projeto também prevê compartilhamento de riscos entre fundos garantidores. O objetivo é ampliar a oferta de crédito sem comprometer os gastos públicos. O relator, deputado Isnaldo Bulhões Júnior, do MDB de Alagoas, resumiu o objetivo da proposta.
13: A matéria vem a criar um fundo auxiliar. Hoje as operações de exportações, elas são suportadas por um fundo garantidor. Que esse fundo vem, como já fala o nome, a garantir, a afiançar as operações de crédito para a exportação das empresas brasileiras. E o fundo auxiliar vem para evitar qualquer insegurança ao fundo garantidor.
0: O projeto que autoriza a criação de um fundo para ampliar o crédito a empresas exportadoras brasileiras seguiu para a sanção presidencial e pode virar lei. Da Rádio Câmara de Brasília, com informações de Antônio Vital, Márcio Aquilissardi.
9: Termina agora o Jornal Câmara dos Deputados, produzido pela Rádio Câmara, com trabalhos técnicos de Wellington Teles e a apresentação de Val Monteiro e Luciana Vieira. Uma boa noite para você.
3: A Voz do Brasil volta amanhã. Boa noite.
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6: 10 e 3.
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0: amores que se encerram sem prévio aviso, há despedidas que persistem na memória. Por isso, na melodia de sua frequência, cada silêncio é também uma chance de respirar. Vamos fazer uma breve pausa, mas não partimos da sua vida. Continue aqui, respire calmamente e permita que as canções sigam revelando o inacabado.
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3: 10:20.
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5: Voltamos e nesse regresso persistem sentimentos que o tempo não apaga, pois são as histórias que nos marcam, ainda que tenham sido deixados para trás. Apesar das dores e dos silêncios, continua sendo importante ouvir o que o coração persistentemente recorda.

existem momentos que ansiamos por um abraço. Contudo, somente o silêncio nos acolhe. Nesses períodos, a música emerge como nosso refúgio. Quando o coração aperta com as lembranças, deixa a música levar essas emoções. Nem toda lágrima merece ser guardada. É hora de dar uma pausa, mas não se preocupe, você não ficará desacompanhado. Continue conosco, pois vem aí mais uma daquelas canções que mexem com os nossos sentimentos.

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0: 10:36.
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2: Estamos de volta e o sentimento de saudade ainda está aqui, ao seu lado, quieta, mas constante como sempre. É interessante notar como lembranças específicas se intensificam enquanto buscamos esquecê-las. Mas existem detalhes que simplesmente insistem em permanecer. Quando não conseguimos esquecer o que nos marcou, uma nova melodia pode ajudar a amenizar. Escuta essa.

melodias ressoam em nossa alma. Outras apenas ecoam verdades já sabidas. Logo mais, dê uma chance para a próxima experiência mostrar o que ainda lhe era desconhecido.

0: permaneça ligado ao Love Hurts, onde cada pausa é carregada de emoções. Frequentemente, nos momentos de silêncio, os sentimentos mais intensos emergem. Hora de um rápido intervalo. Permaneçam conosco. Em breve retornaremos.
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0: 10h56.
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2: Regressamos e mesmo com o passar do tempo, existem mágoas que só aprendemos a tolerar. Algumas faltas ressoam mais fortemente do que qualquer presença. E se ainda dói, não segure a dor. Deixe-a fluir com a música, pois frequentemente o coração só precisa de uma melodia para expressar aquilo que não pode mais ser dito em voz alta.

0: programa Love Hurts com Jean Martinazzo. Cada melodia grava uma impressão duradoura e cada pausa ecoa com silêncios cheios de sentimentos ocultos. Chegou o momento de pausar um pouco. Vamos ao intervalo. Fique por aqui porque voltamos logo.
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0: 11:13.
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2: Voltamos à cena. E se o intervalo você sentiu mais falta, relaxe. A saudade também é ouvida por aqui. Há segredos revelados pelo passar do tempo. E sentimentos que só percebemos ao ouvir com o coração aberto. Continue deixando a música seguinte dizer aquelas palavras que ainda escapam de sua boca. Love.

embora tenha ido embora, o que ela trouxe permanece conosco. A angústia não acaba, mas os acordes musicais suavizam. Vamos em frente.

0: reflete um fragmento daquilo que restou inacabado entre dois corações que falharam em se despedir. Interrompa com a gente e venha para o receio, né? O recreio. Estamos de volta num instante.
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1: Você está no Minuto News. Vamos direto às manchetes desta parte do programa. Eleitores têm prazo final para solicitar ou alterar o voto em trânsito para as eleições de 2026. Fique atento. Na China, o Banco Central promete suporte adicional para a economia, mas mantém a cautela sobre os detalhes das políticas. E o Congresso Andave reúne especialistas para debater os desafios do crédito e as perspectivas futuras do agronegócio brasileiro.
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1: Começamos com informações importantes para você que é eleitor. O prazo para solicitar, alterar ou cancelar a transferência temporária do local de votação, conhecido como voto em trânsito, está chegando ao fim. Essa modalidade permite que você vote em uma cidade ou estado diferente do seu domicílio eleitoral, caso esteja fora durante o período das eleições de 2026. É uma ferramenta essencial para garantir a participação de todos no processo democrático. Portanto, se você precisa fazer essa mudança, fique ligado. O limite para essas solicitações vai até o próximo dia 20. Não perca essa chance de exercer seu direito de voto onde quer que esteja. Seguimos para a economia global. O Banco Central da China anunciou que vai implementar suporte adicional de políticas para a economia do país. A medida visa fortalecer a estabilidade econômica em um período de desafios. No entanto, a instituição evitou oferecer mais detalhes específicos sobre quais ações serão tomadas ou o cronograma para essas implementações. Essa postura cautelosa do Banco Central chinês reforça a expectativa do mercado por um posicionamento mais claro e ações concretas em breve, à medida que a economia busca se recuperar e consolidar seu crescimento. A promessa de suporte é um sinal, mas o mercado aguarda os próximos passos. E no agronegócio, especialistas se reúnem no Congresso Andave para um debate crucial sobre o setor. O encontro tem como pauta principal os desafios enfrentados pelo agronegócio brasileiro, especialmente o cenário de crédito restrito e as margens apertadas de lucro. São temas que impactam diretamente a produção e o desenvolvimento do campo. Além de discutir as dificuldades atuais, o Congresso também busca identificar e explorar as oportunidades futuras para o setor, pensando em soluções e estratégias para impulsionar o crescimento e a sustentabilidade. É um momento importante para traçar os próximos rumos do agronegócio.
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4: 11:53.

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4: Jogue da Luke Câmara, Cauã. No meio da galera. Você me avisa, viu?
5: Hoje vai achar ela.

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0: Meia-noite e seis.
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0: 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Meia-noite e sete.

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0: meia-noite 19.
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0: Meia-noite 19.
3: 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Vamos fazer nossa parte? Muito melhor?
4: Bora, Zé. O mundo precisa descobrir o bem que o homem faz.

0: Jesus.
1: Edson Hudson.
2: Edson Hudson.
1: Segura, amigos.
3: Pronto.
4: Fala, Edson.
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4: Mas é muito bom saber a história.

0: mesma história comigo.
1: Ah, você tá brincando.
0: Eu não.
2: Não, não, não.
0: Que mulher maravilhosa.
1: Então, é a gente, bicho.

0: valeu.
1: Meia-noite e 32.

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1: Meia-noite 32.
2: Tá, Simone. Vem cá. Quero ter uma palavrinha séria com você.
3: Se é pra brigar, briga em casa.

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0: 18:58.
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1 e 3.

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0: Sucesso de hoje, cara.
1: 1:15.
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0: Você vai precisar, viu?
1: Muito obrigado, cara. Que honra.
2: 1:18.

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2: Vem, meus vaqueiros. Ramon e Randinho.

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0: 2:26.
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3: 3 e 17.

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1: Ô Limões, o homem apaixonado leva uma verdadeira vida de cão.
2: É brincadeira, hein? Traz alguma coisa aí pra nós beber, garçom.

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2: 6:47.
3: Essa é aquela indireta que é mais direta, né?

0: 6:57.
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2: Existem duas pessoas aqui hoje que pra gente é mais do que especial, né, galera? Mas que são mais do que especiais, na verdade. Né? Eu tô me referindo à sua mãe.
3: E eu me referindo à sua. É? As princesas das nossas vidas, né?
2: Com certeza.
3: As primeiras.
2: Vamos cantar uma canção pra elas?
3: Adoraria.
2: Melhor, vamos fazer o seguinte: vamos cantar uma canção pra elas e pra todas as mães do Brasil, né?
3: Com certeza.

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6: É a Rádio 4 e 16.
7: Pera.

0: 8:26.
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1: Olá, olá, salve, salve, simpatia, boas vibrações pra você aí do outro lado do rádio. Tô chegando na sua sintonia, chegando com mais uma edição do nosso Clube da Viola, o clube que mais toca modão no seu rádio. Tem muita música boa, tem muito sucesso e claro que a sua companhia faz toda a diferença aqui no nosso Clube da Viola, tá? A partir de agora, já sabe, as melhores músicas sertanejas, as melhores modas de viola do Brasil. Com muito lançamento e modas para você matar a saudade. Então vem comigo, que além de tudo isso, tem muita informação. Aumenta o volume aí. Tá começando mais um edição do Clube da Viola.
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1: Cinco e 17. 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

0: 5:28.
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0: 5:33.
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2: Estamos de volta com o Clube da Viola no seu radinho. Vem comigo agora, tá trazendo esse aqui que
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0: 5h49.
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2: 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E aí, quem tava esperando pra ouvir mais modão? Quem tava esperando pra ouvir mais sucesso?
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0: 6:02.
1: Senhor, no silêncio deste dia que amanhece, venho pedir-te a paz, a sabedoria, a força. Quero olhar hoje o mundo com os olhos cheios de amor, ser paciente, compreensivo, manso e prudente. Ver, além das aparências, teus filhos como tu mesmo os vês, e assim não ver senão o bem em cada um. Fecha meus ouvidos a toda calúnia, guarda minha língua de toda maldade. Que só de bênçãos se enche a minha vida, que eu seja tão bondoso e alegre, que todos quantos se chegarem a mim sintam a tua presença. Reveste-me de tua beleza, Senhor, e que no decurso deste dia eu te revele a todos.
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4: Estamos de volta, Clube da Viola, hora de música, hora

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0: 6:33.
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1: De volta com o Clube da Viola. Hora da última sequência musical do programa de hoje. E a gente separou para começar essa sequência.
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0: Fechando aqui o nosso Clube da Viola de hoje, agradecendo carinho, audiência e paciência. Grande abraço aqui do Rodrigo Souza. Até o próximo programa, se Deus quiser. Tchau, tchau, até lá.
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3: Cidade, 7:01, hoje é sexta-feira, menino. Bom dia pra todo mundo. Pra você que tá ligadinho na Cidade FM, tá conectado aí no som do carro, no estabelecimento comercial, tá nos ranchos da vida, né, Pico? Abraço, meu irmão, bom dia pra você, boa sexta-feira pra todos nós. Começando mais uma edição do nosso Conexão Cidade, hoje 14/8/2026, 7:02. Climinha tá favorável, hoje é sexta-feira, os churrascos já estão sendo marcados, os almoços de domingo já estão sendo arquitetados e os feriados estão chegando, amanhã é feriado, rapaz. Eita, não é só na Cidade FM, você recebe essa informação em primeira mão, viu? Ó, saindo do forno, tá? Bom dia, o galo cantou, gente. Bora pra cima. Alô, Alto Brilho, tamo junto, meu irmão. Bom dia, boa sexta-feira. Bom trabalho pra todos nós, viu? Excelente sexta-feira pra todo mundo. John Dias também chegando por aqui, dando aquele bom dia saudável. Deus abençoe, Lucas. A fé é uma semente que Deus planta em nossos corações para nos dizer, vai dar tudo certo. Já deu, John. Já deu, você tendo ele em mente, você vai longe, meu irmão. Obrigado, viu? Obrigado por tudo, cara. Abraço aí pra você. A Rosângela também mandando aquele bom dia saudável. Bom dia, Lucas. Que Deus abençoe nosso dia. Amém. Assim seja, Rosângela. Maria Aparecida, família Rodrigues também tá chegando por aqui, já pediu um Chico Rei Paraná, hein? Quem será seu outro amor? E oferece pra família Rodrigues, especialmente pra você, gatinho lindo, maravilhoso. Beijos! Sempre que você puder, manda toda a sua programação pro meu filho Juarez Júnior. Ô, Juarezinho! Lá na Aroeira, eu te agradeço porque hoje é aniversário dele. Sextou, bebê. Que isso, rapaz? Já tem churrasco marcado, é hoje mesmo, né, Maria? Abração aí pro Juarez, feliz aniversário, meu irmão. Toda paz, sucesso do mundo pra você, bora que bora. Aumenta o som, porque aqui vai começar o peteco. E você é meu convidado especial, você que tá ligadinho aí no som, no comércio local, tá na rodovia, tá na estrada, nas cidades vizinhas, na roça, nos bairros da cidade. Aumenta o som e manda mensagem aqui pelo zap 34996330983. Me liga no fixo 3281 50.

0: 98800. Eu sou Lucas Araújo e a gente vai juntinho até às 9 da manhã. Afinal, hoje é sexta-feira, né não, Pico? Fala comigo.
1: Ô, Lucas Araújo, bom dia, bom dia.
0: Dia.
1: Tá bom.
0: Opa.
1: Tá bom, graças a Deus. Vamos que vamos. Ô, Lucas, sextou, hein? Hoje é de tomar um velho barreiro.
0: Credo.
1: Você manda pra mim aí de Paulo, Paulinho, amor de primavera. Falou, meu amigo. Tchau e obrigado.
0: Tchau, obrigado.
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ligou lá na rádio e falou assim: não sei se você tá atendendo pedido. Eu falei: criatura do céu, atendendo eu tô. Eu só não sei se você tá preparado pra escutar. Segura essa moda aí, ó.

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11: 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Cidade, 7 horas 20 minutinhos. Chegando milionário José Rico. Estrada da Vida.

0: 7:26.
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4: Simbora sim.

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4: 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Hoje sextando com você, hein? Eita maravilha, o pessoal por aqui tá animado, já tem gente que tá mandando até foto de cachaça, viu gente? E ainda é 7:30 da manhã, viu? Que isso, rapaz, tem que tomar um café primeiro, se tomar o contrário com os tipa, viu? Cuidado. Abração aí pra Mara ouvindo a gente, bom dia pra vocês, que Jesus abençoe e cubra todos nós e vocês de muitas bênçãos, amém Mara. Muito obrigado, viu? Abraço pra Marli também chegando por aqui, bom dia Lucas, estou ouvindo o seu programa, gostaria de ouvir uma música do René Raí, Vem Me Fazer Feliz. Manda um alô pra nós aqui do bairro Paineiras, abraço, sextou, alô Marli, alô Paineiras, estamos chegando por aí, viu? Na sequência vamos tocar pra vocês na hora. Obrigado pelo carinho, pela audiência, viu? Abraço também pra Rosângela, grande abraço aí, tá chegando, dando aquele

0: bom dia. Já vamos ter um aí chegando aí nas panificadoras, Panificadora Veneza, Marçal Confeitaria, Preto da Padaria, Panificadora Santo Antônio, Gauchão Padeiro, Osmar Zé Aparecido, Panificadora Tradição, Panificadora Morada Nova também, Supermercado do Hilário. Alô, Riquinho, Dona Lessi, sou Hilário, grande abraço para vocês, viu? Todo mundo aí ouvindo na padaria, panificadora, no açougue. Abração também lá pro Alves Supermercado, pro amigo Luan, todo mundo ali do açougue, tá ouvindo a gente. Obrigado pelo carinho, viu? Vamos de moda então, chegando para você, Amado Batista. Na sequência, tem um pedido aí da nossa amiguinha Marli, na sequência da 98.
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0: 7:43.
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2: 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Eu falei: criatura do céu, eu não vou tocar nem a raiz, eu vou pegar lá na semente. 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
4: Muito bem, de volta com o nosso Minuto Esportivo, 8h04. Para você que tá chegando agora para você o nosso Minuto Esportivo, trazendo tudo do mundo do esporte, as últimas notícias, jogos de ontem, jogos de hoje e muito mais. Análise: Botafogo sucumbe na altitude e precisará de um milagre na Sul-Americana. É, vexame histórico, hein? Veja os lances de Cienciano 6, Botafogo 1. Eita, nós. Duas assistências de Neymar no jogo de Santos versus Macará. Diretoria faz contato com Memphis para discutir dívida e tentar evitar novo transfer ban. Vergonha. Desabafa Pedro Depp após goleada sofrida pelo Botafogo. Bruno Guimarães procura faixa de capitão em estreia pelo Arsenal. Sem gordura na liberta, Palmeiras não planeja priorizar competições. Atlético Mineiro mantinha conversas com Fred há mais de um ano. Entenda como Lady Gaga pode levar o Brasil às Olimpíadas de 2028. E Lucas Paquetá refresca o Flamengo e ganha força na briga pela titularidade. Nos jogos de ontem pela Sul-Americana, tivemos o Botafogo perdendo para o Cienciano por 6-1. Sendo assim, tá quase difícil aí a vitória aí do Botafogo na volta, né? Lembrando que o time Fogão resolve a parada no Rio de Janeiro. No entanto, precisa de 5 gols no tempo normal para levar para os pênaltis. Ou 6 gols para passar direto. É quase impossível, mas nada é possível no mundo do futebol. O Corinthians ficou no 0-0 contra o Rosário Central pela Copa Libertadores da América. Também pela Sul-Americana, Santos 2, Macará 1. Mirassol conseguiu um empate contra a LDU por 1-1. E o Vasco 0, Olímpia também 0. Esse é o nosso Minuto Esportivo, a gente volta na segunda-feira para tudo mais.
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3: Sessão bonita em Londrina hoje.
4: E essa aí vai pro Iaguinho lá na Casa Nova. Alô, Iago. Tamo junto, meu irmão. Sextou, hein?
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0: Bom dia. Manda aqui pra nós aqui. Renan Raí.
1: Alô, Leonardo. Grande abraço, meu irmão. Deixa comigo que já tá chegando pra você aí, viu? Renan Raí, chorei no sinal.

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11: Cidade, 8 horas 21 minutinhos, dia 14 do 8. Estamos chegando, fazendo uma sexta-feira diferenciada por aqui. Essa é a nossa conexão cidade de todos os dias. E aí, Elivane tá chegando aqui dando aquele bom dia também. Oi, Lucas. Bom dia, Elivane. Obrigado pela sua participação, viu? Vamos mandar um abraço especial para a zona rural que tá em peso aí ouvindo a cidade. Anne Kelly, lá na Fazenda Santa Teresa, ouvindo a gente. Boca, Rancho Alegria, João Vitor, Fazenda Joinha, Leonardo e Luzia, lá na Fazenda Inhame, meu amigo Luiz Henrique, lá no Barreiro, só ouvindo aí no Bálsamos, Brilhante, Fazenda Aroeira, Fazenda Chapetuba, Azarias, Fazenda Panamá, lá no Goiásão, rapaz, ouvindo a cidade, maravilha, hein? E olha só, tem curiosidades para você nesta data de hoje. Hoje é o dia do cardiologista, vocês sabiam disso, gente? É, homenagem aos profissionais especializados na prevenção, diagnóstico e tratamento das doenças de coração. E é o que move a gente, né? Afinal, quem somos nós sem o coraçãozinho batendo ali, né? É o principal órgão do ser humano, né? Então, abração aí pra todos. Se tiver alguém aí, um cardiologista me ouvindo, parabéns pelo seu dia, viu? Uma profissão aí que eu admiro bastante, é o que move o mundo, né? É o que move a gente, que faz ali o nosso coraçãozinho trabalhar direito. Hoje também é dia do combate à poluição, gente. Um assunto sério aí pra gente debater, né? A poluição que vem aí trazendo consequências catastróficas, não só para Minas Gerais, mas para outros países, outras cidades. A gente vê aí o próprio terremoto, as próprias chuvas fortes, né? Aqueles colapsos da natureza. Isso tudo quem causa somos nós, vocês sabiam disso, né? É, exceções, né? Há exceções aí, tem quem combate todos os dias a poluição, mas quem faz a poluição são o próprio ser humano, que causa aí grandes problemas para a natureza e traz e retrata para nós, né? Então vamos ter mais consciência aí, vamos ter mais sabedoria, mais inteligência para a gente direcionar a nossa vida para um bom caminho. E lembrem-se, hoje é seu, viu? Mas o amanhã é do seu filho, do seu neto, do seu sobrinho, da sua sobrinha. Então vamos cuidar do mundo aí para que futuramente seus familiares consigam usufruir de uma boa forma, tá? Vamos de Luan Santana, 6:06.

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10: Cidade, 8:33, estamos de volta. Para você que tá chegando, tá sintonizando, a luz é Aparecido. Tá ouvindo a gente lá na panificadora Tradição, fala comigo, meu amigo.
11: Ô, Lucas, bom dia.
10: Bom dia.
11: Fala aí pra mim, é Tinta de Amor com Henrique Juliano.
10: Opa, alô? Rapaz.
11: Tchau, obrigado.
10: Essa é linda demais, hein, meu amigo? Deixa comigo, já vamos tocar na sequência pra você, viu? Quero mandar um abraço especial também lá pra Buriti Alegre, tá ouvindo a gente. Seraço nosso, tá ouvindo aí, hein, meu amigo? Tamo junto, ó. Falou que é radialista também, né? Trabalhou muito tempo aí nas locuções da vida. Parabéns, meu rei. Classe aí que eu admiro. Colega de trabalho, né? Hoje tem uma empresa aí, chama De Carro, né? De Carro, top demais, cara. Parabéns aí pra você, viu? Bom trabalho. Obrigado pela sua companhia. Prazeraço ter você aqui com a gente, tá? Ele pediu pra ouvir Caminhoneiro, um sonho de um caminhoneiro com o milionário José Rico. E a gente vai tocar na sequência aí pra você sim, tá? Abração pro Fernandão chegando, Elivane, Maria Trindade, Valéria, Josias Luiz. Alô, Josias, tamo junto, hein? Já mandou aqui, ó. Vou começar a minha sexta-feira com esta frase, Lucas. Não há caminho difícil quando Deus é o nosso guia. Amém, cara. Amém, viu? Belas e sábias palavras. Vamos de moda, então. Afinal, por aqui você pede e a Cidade FM toca.
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Cidade, 8 horas e 51 minutinhos. Tá chegando, 52 agora, viu? Esse relógio não cansa de fazer pegadinha comigo. Tá chegando ao fim mais uma edição do nosso Conexão Cidade. Quero mandar um abraço especial aí pra RW Elétrica e Pintura, rapaz. Tá ouvindo aí, tá nas alturas ouvindo a Cidade FM, hein, Rogerão? Tamo junto, meu irmão. Um abraço pra toda a galera aí, toda a turma aí da RW Elétrica e Pintura ouvindo a gente. Parceiraço aqui da Cidade FM. Tá lá na. RJ Couto, não é, Rogério? Você manda pra nós aí, 71 pra gente mandar um abraço aí pra galera, viu? O Álvaro ouvindo aí também, Alvrão, representante Café Mais. Café Mais Sabor e Café do Passiguara, hein? Abraço, meu irmão, tamo junto. Suziane Tavares tá ouvindo também. Meu parceiro, alô, Gilmar Gregório, tá ouvindo lá em Buriti Alegre, rapaz. Que maravilha, hein, Gilmar? Abraço pra você, meu irmão. Gilmar aí que falou que já foi radialista, né? Tem um vasto currículo aí de locução. Maravilha, cara. Boa sorte pra você nessa nova trajetória, tá? Toda sorte do mundo aí pra você, meu irmão. Abração também especial pra Jéssica. Alô, Jéssica! Trio Parada Dura, Jéssica, Kelly, Tatá. Kelly e Tatá não apareceram não, viu, Jéssica? Estão dormindo até mais tarde hoje. A Tatá tá felizona, hein? Comprou forno novo, agora vai fazer a produção e a massa agora. Já fazia manual, viu? Agora vai fazer o dobrado. Então vocês que estão ouvindo a Cidade FM agora, pode ligar pra Tatá, já pode encomendar aí uns 5, 6 combos aí, que a mulher vai fazer em massa agora a produção, viu? Não é não, Tatá? Dá um toque nela aí, Jéssica. Fala que agora o bicho vai pegar, viu? Oi, não, essa parte aí eu não vou falar não, Jéssica, senão vai explanar demais, né? Mas que bom que a mulher tá progredindo na vida. Tá investindo nos caraminguá, né? Ficou guardando o escorpião no bolso muitos anos, né? Agora tem que pôr pra fora. Alô, Betim, parceiraço nosso também, ouvindo aí nas oficinas mecânicas. Obrigado pelo carinho, meu irmão. Ó, a Suziane falou que Buriti Alegre é a terra natal dela, hein? Maravilha, hein, Suziane? Pois é, pessoal lá em Buriti Alegre tá ouvindo a gente aqui, viu? Obrigadão aí pelo carinho. E eu tô ficando por aqui, a Agnes tá chegando aí pro encontro marcado que promete. Eu volto às 13 horas pra gente fazer uma sexta-feira diferente. E pra gente já puxar ela, vamos de Murilo Huff, afinal, hoje é sexta, gente. Aquele barulhinho de... vai abrir sozinha, viu?

0: Obrigado, lindo, obrigado.
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3: E aí, galera ligada na rádio, chegando com toda a energia, sou eu, Andressa Pires, e é um prazer enorme te ter aqui com a gente para a primeira parte do nosso Drops News. Sim, aqui a gente te deixa por dentro de tudo que rola no universo da música. As principais notícias que movimentam o cenário pop, rock e tudo mais que você curte. E para começar com o pé direito, uma super novidade que vai fazer a galera do rock vibrar. Finalmente saíram as primeiras datas e salas de exibição para o filme Linkin Park Unshattered. É isso mesmo que você ouviu. A produção, que traz shows do Brasil, entra em cartaz no dia 30 de setembro, com sessões adicionais. Então já anota aí pra não perder. Mas ó, fica ligadinho porque o Drops News não para por aqui. Essa foi só a primeira parte. Tem muito mais informação e novidades rolando. Já já eu volto com mais no Drops News.
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1: Olá, queridos ouvintes. Que alegria ter vocês aqui comigo na nossa primeira parte do Guia Astral. Eu sou Letícia Leal e já estou pronta para mergulhar nas energias que nos aguardam. Vamos conferir as previsões para Áries, Touro e Gêmeos? Preparem-se.
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1: Para você, ariano, o guerreiro pega a sua espada, mas o combate é mais emocional do que se imagina, viu? É sobre vencer a si mesmo, suas fraquezas. Não permita que crenças falsas o invadam. Sua cor do dia é azul marinho. E o número da sorte, 53.
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1: Agora, Taurino, é importante interagir com a mentira, mas jamais mentir a si mesmo. Pode haver situações nebulosas, mas mantenha-se no caminho reto, seguindo a verdade do seu coração. Sua cor é amarelo e o número da sorte, 60.
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1: E para você, geminiano, o segredo é o equilíbrio das proporções. Se coloque no lugar do outro para interagir de forma mais saudável nas relações. Entenda que as percepções se alteram. Sua cor é bege e o número da sorte, 1. Daqui a pouquinho eu volto com mais previsões do Guia Astral. Não saia daí.
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Muito bom dia, bom dia, bom dia, bom dia, bom dia! Sextou, meu povo! Ê, que coisa boa! Está começando por aqui mais uma edição do Encontro Marcado nessa sexta-feira que já está o quê? Maravilhosa, hein? Hoje, exatamente dia 14 de agosto de 2026, eu, Agnes Sidelis, vou começando aqui juntinho com você essa programação do Encontro Marcado. Vamos junto até às 13 horas, sempre trazendo muita informação, boa música pra você, né? E é claro, sempre a sua companhia. Combinados? Então não saia daí, no decorrer dessa programação teremos sorteio também pra você e é claro, eu conto com a sua participação. Você já pode começar mandando mensagem pelo 996-330983 ou ligando para mim no 3281-5800. Combinados? Então vamos que vamos, porque a nossa programação só está começando. E todos os dias eu tenho começado com uma mensagem de reflexão, logo em seguida mandado alguma música para poder, de alguma forma, falar com a gente nessa manhã que se inicia. Então hoje essa música que eu vou colocar, ela nos faz pensar em tudo aquilo que a gente deixa para depois. Um abraço que não demos, uma palavra que engolimos, um sonho que adiamos. A vida, ela não espera a gente estar pronto. Por isso, talvez hoje seja um bom dia para viver um pouco mais, amar um pouco mais e se preocupar um pouco menos. Porque no fim, o que realmente importa não é o quanto a gente teve, mas o quanto a gente viveu. Que a música de agora seja um convite, né? E esse convite, sabe o que que é? Não deixe para amanhã a vida que você pode viver hoje, viu? Vem comigo agora ouvir Titãs, Epitáfio para você.

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1: E aí, galera plugada, que energia boa ter vocês por aqui. Eu sou Andressa Pires e a gente já chega com tudo no Plugado.
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1: E pra começar, um assunto que tá bombando nas redes. Anitta se defende de acusações sobre o uso político da sua fama.
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1: Pois é, a nossa poderosa Anitta, que a gente sabe que sempre foi super ativa e se posicionou sobre vários temas importantes, veio a público de novo. Em uma entrevista, ela fez questão de esclarecer que, mesmo com toda a sua visibilidade, o objetivo dela nunca foi fazer com que os fãs voltem como ela. Ela foi bem direta, tipo, não voltem como eu, deixando claro que a ideia é incentivar a reflexão e não a cópia. Essa fala dela gerou bastante debate, com gente apoiando a postura de estimular o pensamento crítico e outros que ainda questionam o papel de figuras públicas em discussões políticas. É um tema que sempre rende, né? Mas a conversa não para por aqui. Fica ligado que o Plugado volta rapidinho com mais novidades pra você. Não sai daí.
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2: Estamos de volta com o Guia Astral.
0: Câncer, Leão, Virgem.
2: Para você de Câncer, seja um bom discípulo. Esforço e disciplina são chave para aceitar seus processos. Cor cinza, número 27.
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2: Agora, Leão, não despreze seus sentimentos. Vença o ego, encare seu rumo com otimismo e valores elevados. A cor do dia é dourado e o seu número da sorte é 55.
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2: E para você, Virgem, se o passado vier, mantenha calma. Transforme lembranças em aprendizado, fortalecendo laços e elevando sua alma. Cor branco, número 18. Daqui a pouco eu volto com as previsões para os próximos signos. Continue com a gente.
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13: Cidade FM, agora são exatamente 9:22. E ó, hoje nós temos dois sorteios topíssimos pra você. Um deles aí é do Espaço Livre, um brinde bem especial. E também um café, do Café Mais Sabor de Minas. Pra você participar é muito simples, é só você mandar uma mensagem aqui pra gente falando por que a sexta-feira é o melhor dia da semana, combinados? Já tô recebendo alguns áudios, porque o pessoal perguntou como que participa do nosso sorteio, né? Então já tem muitos áudios por aqui e eu conto com a sua participação pelo 996-330983 ou 3281-5800. Agora bora curtir comigo essa sexta-feira que já está top das top. E no ritmo gostoso de Bruno Marrone, Credo em Cruz, Ave Maria.

0: Maravilha! Fabiano, vamos cantar uma canção romântica, porque eu sei que o povo do Rio é muito apaixonado. Saudade.
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5: Você está no Minuto News e a gente já chega com as principais informações que movimentam o Brasil e o mundo. Serena Santana na área, trazendo os destaques que você precisa saber agora. Vamos às manchetes de hoje. Donald Trump anuncia a saída de sua porta-voz, Caroline Leavitt, do cargo. No cenário econômico, a mineradora chilena Antofagasta vê seu lucro disparar, mas as ações caem após corte na meta de produção de cobre. E no agronegócio, produtores brasileiros devem pisar no freio no uso de fertilizantes para a safra 2026-2027.
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5: Começando com as notícias internacionais. Donald Trump anunciou que Caroline Leavitt, sua porta-voz, deixará o cargo em breve. Leavitt, que foi a pessoa mais jovem a atuar como porta-voz da Casa Branca durante a administração anterior, é descrita por Trump como uma de suas assessoras mais confiáveis. A saída de Caroline Leavitt marca uma importante mudança na equipe de comunicação do político, em um momento crucial de sua trajetória pública. Sua contribuição, conforme destacou o próprio Trump, foi fundamental e estratégica para a comunicação de sua gestão. Virando a página para a economia, a mineradora chilena Antofagasta registrou um forte salto em seu lucro no primeiro semestre deste ano, impulsionada principalmente pela alta nos preços dos metais. Esse desempenho financeiro positivo, no entanto, não foi suficiente para sustentar suas ações. As ações da empresa registraram queda no mercado. A reação negativa se deu após a Antofagasta anunciar um corte significativo em sua meta de produção de cobre, levantando preocupações entre os investidores sobre as perspectivas futuras de volume de extração e o impacto nos resultados da companhia a longo prazo. E aqui no Brasil, no setor do agronegócio, produtores rurais brasileiros planejam pisar no freio no uso de fertilizantes na safra 2026-27. A informação vem de Maciel Silva, diretor técnico adjunto da Confederação da Agricultura e Pecuária do Brasil, a CNA. Essa decisão reflete um cenário de cautela e busca por maior eficiência no campo. A medida visa otimizar os custos de produção e adaptar as práticas agrícolas às condições atuais do mercado e da economia global. A redução no uso de fertilizantes pode impactar diretamente o planejamento de plantio e a produtividade do agronegócio brasileiro nos próximos anos.
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1: Estamos de volta com o Guia Astral.
0: Libra, Escorpião, Sagitário.
1: Para você, Libra, a palavra edifica, mas o silêncio também expressa muito. Como prefere se manifestar? Julgamento é perigoso, examine-o com cuidado. Sua cor é prata e o número da sorte é 56.
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1: E para Escorpião, examine seu alto valor. A baixa autoestima impede que você siga mais pleno e leve. O universo é abundante. Ninguém rouba nada de ninguém. Cor verde, número 09.
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1: Chegando em Sagitário, pare e respire fundo. Quem é você neste momento? Confronte os sentimentos do passado. Guiado pela sua espiritualidade, tudo será revelado. Seja justo e ético. Sua cor é preto e o número da sorte é 21. Daqui a pouco, o Guia Astral está de volta. Não saia daí, viu? Tem as previsões finais para Capricórnio, Aquário e Peixes te esperando.
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0: E seguimos por aqui com a nossa programação Encontro Marcado. Eu sou Agnes Cideles e vamos juntinho até as 13 horas, trazendo muita informação, música pra você e sempre o melhor, a sua companhia. Já participou do nosso sorteio hoje? Se ainda não participou, chama no 996-330983 ou liga pra mim no 3281-5800. Já quero aproveitar e mandar um alô aqui pros nossos parceiros, pessoal da Açougue do Elcio, FM Calçados, Rede Lucas, Panificadora Veneza. Então, manda mensagem. Para participar hoje é muito simples. É só mandar um áudio falando por que que a sexta-feira é o melhor dia da semana. Você sabe por quê?
1: Por que que é o melhor dia da semana?
0: Por quê, Lucas?
1: Ah, porque hoje pode, né?
0: Hoje pode. Hoje
1: pode
0: tá.
1: Que,
0: hoje pode ver filme, entendeu? Hoje pode ficar em casa. Filhos. Pode passear com os filhos.
1: Eu só penso em cachaça.
0: Pois é, Lucas. Isso eu acho um absurdo.
1: Principalmente os locutores daqui.
0: Pois é.
1: Já acorda 7 horas da manhã, já abre o programa falando de beber, cachaça. Tá demais, hein?
0: Boa programação de dia de sábado, né? O pessoal já amanhece mandando foto de cerveja. Exatamente.
1: Mas vamos dar um abraço rapidinho lá pra distribuidora Nossa Senhora da Aparecida. Tá ouvindo a gente, o Marcelo, o Wesley, todo mundo lá ligadinho, né? Torete, tamo junto. Obrigado aí pelo carinho, pela audiência, viu? Ele pediu pra mandar música pra eles lá, viu? Então, com um sonzinho na picape lá no 12.
0: Aí sim, hein? Sexta-feira diferenciada aqui na Cidade FM.
1: Tá animado. O Elin tá animado, né, Elin? Adriano também, galerinha. Vai pro rancho.
0: Trembão.
1: Não leve eu não, viu?
0: Bora então num ritmo diferenciado por aqui com Roupa Nova, Coração Pirata pra você.
1: Bora.

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5: Estamos de volta para a última parte do Guia Astral. Vamos conferir as previsões finais do zodíaco.
4: Capricórnio, Aquário, Peixes.
5: Capricórnio, seu inconsciente é um labirinto de espelhos. O que você vibra, projeta, mas emoções podem enganar. Autoconhecimento fundamental neste mês. Cor vermelho, número 13.
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5: Aquário. Na caminhada você encontrará amigos valorosos, mas alguns podem se desviar. Examine se está na trilha certa, com as pessoas certas. Cor roxo, número 32.
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5: Peixes. A fase é de vencer para decifrar o futuro e atuar com metas. Assimile sentimentos e expectativas em pessoas e situações. Cor pêssego, número 40. Foi um prazer estar com você em mais uma edição do Guia Astral. Muito obrigado pela companhia. Te espero no próximo programa com novas previsões e muita energia positiva. Até a próxima.
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6: Adivinha quem tá de volta? Sou eu mesmo, Agnes Sideli, juntinho com você nessa manhã maravilhosa aí de sexta-feira. E que bom que você escolheu a gente para poder passar a sua manhã, mas a sua semana também, porque muita gente esteve aí com a gente no decorrer dessa semana. Muito bom mesmo ter você por aqui. E olha, hoje o nosso sorteio, ele é aí do Espaço Livre, tá? É para você um brinde especial. E também do café Mais Sabor de Minas. Então, para você participar, você precisa mandar uma mensagem para mim no 996330983 ou ligar para mim no 3281-5800 e falar para mim por que a sexta-feira é o melhor dia da semana. Já temos alguns áudios por aqui, eu gostaria muito de compartilhar com vocês. Vamos ver aqui quem está por aqui. Alô, Anderson, muito bom dia para você, meu querido.
7: Bom dia, Cidade FM. Aqui quem fala é o Anderson. Mandando uma moda aí pra nós aqui na Contra Silva. Qualquer moda aí pra nós aí. Do Henrique Juliano. Uma excelente sexta-feira abençoada pra todo mundo aí. Me cadastra na promoção.
6: É isso aí, sempre muita gente participando, viu? E você que não participou, não perde tempo não, já manda mensagem aqui e participe com a gente. Vamos de Henrique e Juliano, então, completa a frase com a participação de Marília Mendonça.

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2: Fala, galera do esporte. Sejam muito bem-vindos ao Minuto Esportivo. A gente começa agora com as informações mais quentes e relevantes do mundo da bola. Tudo para você que não perde um lance e quer ficar por dentro do que rolou e do que está rolando nos bastidores dos principais clubes. Para a gente começar, aqui estão as manchetes que separamos para esta parte do programa. A primeira delas, lá do Rio de Janeiro, fala sobre o meio-campista Gerson, que veio a público minimizar a pressão que tem enfrentado atuando contra o Flamengo. E a segunda manchete, diretamente do Corinthians, nos traz a notícia de que o diretor Osmar Stabile sofre uma forte pressão interna e cogita sim retomar negociações com o atacante Depay.
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2: Pois é, vamos agora aos detalhes da primeira informação. O meio-campista Gerson, que teve uma passagem marcante e com muita moral no rubro-negro carioca, no Flamengo, se encontra agora em uma situação diferente. Ele virou um verdadeiro rival para o clube carioca. Gerson, inclusive, já jogou pela segunda vez contra o Flamengo desde que deixou o time. E é essa mudança de status, de ídolo para adversário, que tem gerado bastante repercussão e pressão sobre o jogador. Ele preferiu minimizar, mas os olhos estão todos voltados para o desempenho e a postura do atleta diante do seu antigo clube. Mudando de assunto, a gente vira o foco agora para o noticiário do Corinthians. O diretor Osmar Stabile está sob forte pressão interna e essa situação pode levar a uma reviravolta importante no mercado de transferências. Ele cogita retomar as negociações com o atacante Depay. É importante lembrar que em uma terça-feira passada, o Timão havia anunciado por meio de uma nota oficial que o contrato do atacante não seria renovado, parecendo um ponto final na história. No entanto, a pressão nos bastidores do clube é tanta que essa decisão pode ser reconsiderada e a possibilidade de Depay ainda defender as cores do Corinthians volta a ganhar força, movimentando o cenário do futebol paulista.
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2: E com essas notícias do futebol nacional, a gente encerra esta parte do nosso Minuto Esportivo. Continue ligado na nossa programação, que logo mais tem mais esporte e muita informação para você.
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4: Cidade FM, agora são 10 horas, 9 minutinhos essa sexta-feira. E eu já quero mandar um alô especial aí a todos, Agridiesel, Lubelli Kids, pessoal do Bem TV, um abraço pra vocês, obrigado aí pela parceria de sempre. E você que aonde quer que esteja, está nos ouvindo, acompanhando essa sintonia gostosa da 98,3, a melhor rádio daqui de Tupaciguara e toda a região, hein? E é o seguinte, hoje nós temos sorteio, conto com a sua participação pelo 34996 330983 ou ligando pra mim no 3281-5800, mandando também um alô especial aí pro seu Jair, que tá ligadinho com a gente, pediu uma moda pra chorar. Pessoal, hoje tá apaixonado e com sede de cerveja, viu? Cê tá doido, o que que a sexta-feira faz com a gente? Acaba com o psicológico da gente. Mas bora lá, porque agora eu quero levar você a 1977. É, gente, é música apaixonada, começando por aqui, pedi isso pra você na Cidade FM, a rádio feita pra você.

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12: Muito bom dia para você que está chegando agora. Seja muito bem-vindo. Você está sintonizado aqui na 98,3. Aqui é Cidade FM. E vamos para mais um aí, um bloco musical cheinho de pedidos musicais. Hoje eu tô colocando aqui, gente. gente, vocês ficam calmos que vai dar certo, viu? Eu quero aproveitar e mandar um alô especial aí pro Luciano e o Pitô, que estão ligadinhos com a gente, viu? Um abraço aí pra todos vocês. E seguimos juntos aqui com mais música. Inclusive, essa música que eu tô apaixonada por ela, que é do Murilo Ruf e Matheus Fernandes, só com ela. Agora na cidade são 10 horas e 22 minutos.

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0: E esse foi Eduardo Costa, ainda tô aí, pedido do nosso ouvinte Dilso da Construção, e já já mais músicas pra você, então não sai daí.
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1: Você está no Minuto News. Vamos direto para as principais manchetes que movimentam o cenário. No Supremo Tribunal Federal, uma importante reunião vai discutir o futuro do BRB, com quatro possíveis desfechos. Na economia, a inflação ao produtor nos Estados Unidos e os dados do varejo aqui no Brasil mexem com os negócios. E na área da saúde, a Anvisa aprovou um novo medicamento para a distrofia muscular de Duchenne.
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1: Começando com os detalhes, o ministro Luiz Fux, do Supremo Tribunal Federal, está conduzindo nesta quinta-feira mais uma audiência crucial. O encontro é com o governo do Distrito Federal e tem como pauta principal o destino do Banco de Brasília, o BRB. Quatro cenários diferentes para o futuro da instituição financeira estão sendo analisados e debatidos durante essa importante reunião no STF. A expectativa é por uma definição que impactará a economia local e os rumos do banco. Uma decisão que pode mudar muita coisa por lá. Seguindo para o panorama econômico, o mercado financeiro segue atento aos indicadores, tanto aqui no Brasil quanto lá fora. Nos Estados Unidos, a inflação ao produtor é um dos dados que mais geram expectativa e influenciam as bolsas. Por aqui, os dados de varejo no Brasil também guiam os negócios e a tomada de decisões dos investidores, mostrando o ritmo do consumo. Esse cenário de números e resultados é marcado por uma cautela generalizada, especialmente por conta do período eleitoral que se aproxima, impactando diretamente os futuros dos principais índices. E uma boa notícia chega da área da saúde, com a aprovação de um novo medicamento pela Anvisa, a Agência Nacional de Vigilância Sanitária. A agência reguladora deu o aval para um tratamento destinado à distrofia muscular de Duchenne. Essa é uma doença rara, que infelizmente é progressiva e não possui cura conhecida até o momento. A condição leva à perda de força e compromete severamente a musculatura dos pacientes. A aprovação representa um avanço importante para quem convive com essa grave condição, trazendo esperança para muitos.
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0: Está começando por aqui mais uma edição do Informativo 190 para você. Muito bom dia, Lucas Araújo.
1: Muito bom dia, Agnes Fidelis.
0: Hoje estamos solo.
1: Muito solo.
0: É isso aí, gente. Então vamos aí para as notícias, né, os boletins. Olha, visita tranquilizadora em caso de violência doméstica contra mulheres na rua Rodrigues Machado, no bairro Cíntia. Também tivemos um estelionato na rua Doutor Adolfo José do Nascimento, no Jardim Planalto. Vítima relata que foi contatada via WhatsApp por estelionatários que se passaram por sua advogada e posteriormente por um promotor de justiça, sob a alegação de que havia valores a receber de uma ação judicial. Os autores orientaram a vítima a realizar procedimento em seus aplicativos bancários. Acreditando nas informações, a vítima contratou empréstimos e realizou transferências, totalizando R$6.200, valor que foi enviado via Pix a terceiro. Após as operações, percebeu que havia sido vítima de golpe, comparecendo à Polícia Militar para registro e demais providências. Também tivemos associação para o tráfico de drogas na rua Geovane Alves da Silveira, no Nova Esperança.
1: É isso aí, mais um crime aí de estelionato, hein, Agnes?
0: Exatamente.
1: Lamentável, né? Tivemos também uma outra associação para o tráfico de drogas na rua Geovane Alves da Silveira, no Nova Esperança, pois era duas vezes, hein, sem vergonha. Tivemos um furto na rua Getúlio Vargas, no bairro Primavera. Compareceu a equipe policial ao local, onde foi constatado o furto em uma residência rural. O autor teria acessado o imóvel pelo telhado, subtraindo ferramentas, joias e outros objetos. O prejuízo foi estimado em cerca de R$12.000. Não há, até o momento, suspeitos identificados. Foi realizado o registro para providências cabíveis. Também tivemos uma via de fatos de agressão na rua Rodrigues e Machado, no bairro Cíntia. Acionados pelo Copom, comparecemos ao local onde a vítima relatou ter sido agredida pelo filho, que estava embriagado e passou a proferir ofensas. Ao tentar acionar a polícia, o autor agarrou pelo pescoço e a jogou contra a parede, causando pequeno corte no braço, além de retirar seu celular. Após a agressão, o autor evadiu-se ao local. A vítima, que possui medida protetiva contra o autor, dispensou atendimento médico e foi orientada quanto às demais providências. E uma fiscalização na egressa do sistema prisional com descumprimento na Avenida João Elias da Fonseca, Nova Esperança. Foram esses o nosso formativo 190 de hoje.
0: É isso aí. Agora nós vamos para o nosso momento esportivo. Mais uma edição também do nosso momento esportivo com o nosso comentarista Lucas Araújo.
1: Opa, hoje eu tô sozinho.
0: Tô sozinho.
1: Não tem ninguém pra me coretar, me falar trem, falar asneira, né, De Angelis? Abraço aí pro De Angelis. E quero mandar um abraço mais que especial, né? Até me simpatizo pela galera, mas infelizmente aí, chupa o Botafogo. Vixe Maria, que saboada, hein, Vilmar? O que aconteceu, Vilmar? Pelo amor de Deus, o Vilmar é ouvinte nosso aí, botafoguense roxo, fanático. Deu delay lá no Botafogo, faltou download. 6-1, Agnes. Não, foi só 1, 2, 3, 4, não, teve um 5 e 6 ainda. É, foi um apagão real, surreal com o Botafogo aí. O Botafogo tomou uma saboada, agora jogo de volta, né? Acontece no Rio de Janeiro, mas Botafogo tem que fazer 5 gols de diferença para levar para os pênaltis ou 6 gols de diferença para passar no tempo normal. É complicadíssimo, né? É, o flamenguista tá aí coretando aí, o botafoguense, pô, né? Só este bem para os botafoguenses, né? Pois é, rapaz, o Rogerão, que saboada, viu? Que pancada. Não vou coretar muito não, porque meu jogo de volta é fora também. Vai que dá
0: ruim. Fica quietinho, né?
1: Vai que dá ruim. Mas enfim, né? Botafogo aí perdeu para o Cienciano por 6-1. Jogo de volta é na próxima semana, né? Acontece aí.

0: Newton Santos, a mando do Botafogo no Rio de Janeiro. Então vale a pena conferir, vai ser um jogo bom de assistir. O Botafogo vai ter que ir pra cima, vai ter que explorar o máximo do seu time aí. E o Cienciano mostrou que não é um time bobo, né? Se deixar o jogo aberto ali mais uma vez, a chance até de uma nova vitória do Cienciano é muito mais grande do que um triunfo do Botafogo. O Corinthians ficou no 0-0 com o Rosário Central, também pela Copa Libertadores da América, né? Lembrando que o jogo de volta acontece em São Paulo, na Neoquímica Arena, então vale a pena também conferir, pra gente saber quem vai ser o classificado. Pela Sul-Americana, o Santos, rapaz, com duas assistências de Neymar, venceu o Macara, né? Pela Copa Sul-Americana, o jogo de volta acontece fora de casa, então...
1: Tá dando um bom pro Santos, né, ultimamente?
0: É, mas Macara também, nem sei quem que é esse time. Enfim.
1: O desenho, né? Lucas.
0: Não, eu falo pelo Macara, né? Eu tenho medo do Santos. Agora, Palmeiras e Santos na Copa do Brasil, sei lá, hein? Se eu firmar o taco, Palmeiras não tá jogando bolufas de nada. É, lembrando que a gente não tem campeonato hoje, nem brasileiro, nem Libertadores, nem Copa do Brasil. Os jogos se iniciam agora no final de semana, né? E a gente vai buscar aqui então os jogos de amanhã. Amanhã pelo Campeonato Brasileiro, né? Às 16h30, tem clássico pra você. Tem Fluminense e Palmeiras, rapaz. Palmeiras que tá aí ainda de momento na liderança do campeonato, mas é um confronto aqui bem complicado aí pro time alviverde, fora de casa, né? No Rio de Janeiro, a mando do Fluminense, torcida apoiando. Vai ser um jogo bom de assistir. O Atlético Paranaense enfrenta o Bragantino às 18h30 e às 21 horas São Paulo e Curitiba. Esses são os jogos de amanhã. Vamos puxar aqui uns jogos de domingo também, né, Agnes? Fala uma coisa.
1: Sim.
0: Aí, Agnes, tô sozinho aqui, velho.
1: Cadê os flamenguistas?
0: E aí,
1: já vou falar também alguma coisa, né?
0: Pelo amor de Deus.
1: Aqui é Flamengo, aqui é Mengão. Quem que é Corinthians? Quem que é Palmeiras? Não, você tá doido.
0: Então vamos lá, o domingo, dia 16/8, às 11 horas da manhã, tem Chapecoense e Bahia. Lembrando aí que o Campeonato Brasileiro tá com esse novo horário aí, pra cumprir as agendas aí, que tá pela data FIFA. Então, deu uma atrasada aí, eles estão repondo aí esses horários. Às 16 horas tem clássico também, Vasco e Santos. Às 16 horas, Atlético Mineiro e Grêmio. Às 18h30 tem Flamengo e Mirassol. Também às 18h30, Vitória e Botafogo. 19h30, Cruzeiro e Corinthians. E na segunda-feira, né, um joguinho isolado aí, tem Internacional e Remo. Esses são os confrontos aí dos finais de semana. Maravilha, né?
1: Maravilha.
0: E um destaque do futebol, um abração aí para os meus amigos corintianos. O Corinthians entrou em contato com as assessorias de Memphis Depay para tentar uma negociação ali entre as partes para evitar um flare ban. Mais um aí do Corinthians que não paga suas dívidas. Então, eles entraram, né? Essa é uma nota emitida pelo G1, que o Corinthians entrou em contato com os representantes pessoais do Memphis Depay para tentar ali na camaradagem um acordo para evitar chama transfer ban, né, que é uma questão aí de dívidas de clubes aí que bloqueiam o clube a fazer novos investimentos, novas transferências, chegadas, saídas de atleta, para ali o mercado, onde que impossibilita com o clube faça novas negociações, né? Então o Corinthians está em contato aí com o Memphis Depay para eles tentarem um acordo verbal aí para evitar um transfer ban no Corinthians. Mais um, né? Mais um. Já dizia meus conterrâneos aí, locutores de rádios esportivos, você não tem dinheiro, não compra, gente. Não faz um trem desse, não. É pra que fazer uma loucura dessa?
1: Lucas, e aquela história que teve, acho que num jogo argentino lá?
0: É isso aí, o Corinthians, né? Corinthians em Rosário Central, teve mais um episódio aí, infelizmente, de atos racistas, né? Então foi cenas lamentáveis e aconteceu com o goleiro Hugo Souza aí do Corinthians, onde foi ativado no momento do jogo ali o protocolo racista. Ações aí, tem vídeos rodando aí com imagens de torcedores que estavam fazendo o ato racista aí. Tá dando contato?
1: Tá.
0: E agora? Ei, brother. Aí, melhorou. Então, foi o Corinthians Rosário Central, né? Teve esse episódio, mais um aí de ato racista aí. Provavelmente o Rosário Central aí vai ser

0: ter algum tipo de punição. Tem um vídeo que mostra um dos torcedores ali, né, fazendo um gesto racista ali. Então é mais um caso lamentável no mundo do futebol, onde essas pessoas aí de baixo calão fazem esses gestos. Eu acredito que quem faz atos racistas são pessoas que têm uma autoestima muito baixa. Eu quero crer assim. Eu acho que comete algum crime contra outro ser humano, seja ele racista, seja ele preconceituoso, por sexualidade, por cor, crença ou religião. Eu acho que são pessoas que elas têm uma autoestima muito baixa. Aí elas se encontram nisso, né, de fazer esse tipo de crime aí para tentar se mostrar para alguém, né, para os próximos. Você pode reparar, a maioria das pessoas que fazem atos racistas, o Agnes, é porque elas estão no estádio. Então elas estão próximas de outras pessoas, eles se sentem protegidos por elas. Deixa uma pessoa sozinha fazer isso na frente de uma torcida do Corinthians, não faz. O cara não tem coragem de fazer. Então são pessoas carentes de alma aí que fazem esses atos e próximo é acreditar, né? Perto dos amigos, o cara vira machão, né?
1: Verdade.
0: É, vem
1: muito
0: sozinho
1: triste.
0: Pra você ver. Não vai, então é complicado. Mas aí vai ter toda a investigação. Rosário Central provavelmente vai sofrer uma punição. Esse torcedor que teve a imagem aí, né, nas arquibancadas também vai sofrer uma penalidade pessoal. Provavelmente vai ser banido dos estádios. É o certo a se fazer, né? Pagar pelo crime e também ser banido dos estádios aí de futebol.
1: Exatamente.
0: E você, fala alguma coisa do futebol aí?
1: Eu não sei nada do futebol, não. Eu só sei que eu torço pro Flamengo. E o Flamengo é o melhor. Só isso.
0: Maravilha. Comentários de Agnes
1: Fidelis. Mais alguma coisa?
0: Do esporte. No mais, foi só isso mesmo. Lembrando aí que os campeonatos, né, as quartas de final, Libertadores, são só na semana que vem. Final de semana agora temos só campeonato brasileiro. Eu quero só fazer um convite pra gente ir embora, em alto estilo, por falar em esporte. Hoje a gente tem motocross na Cidade FM. Top, né, Agnes?
1: Top demais,
0: da conta. Eu gosto de motocross, e você?
1: Eu gosto.
0: E você gosta de uma Tupã Siguarense de apenas 17 anos representar a sua cidade?
1: Vou te falar, né? É referencial.
0: Não, fala se não é.
1: Referencial,
0: se não é uma motivação,
1: exatamente.
0: Né? Então hoje a gente, às 14h, no Bate-Papo Cidade, a gente vai receber a Daniela Soares. Né? A Daniela tem 17 anos. Ela tá no MX1 GP Brasil, que é o Campeonato Brasileiro de Motocross. Ela tá entre as 10 melhores competidoras do país, para vocês terem uma noção. E ela é aqui de Tupã Siguara. Então a gente vai trazer a Daniela aqui para falar um pouquinho da trajetória, da história, como começou. É um jovem talento que tá indo aí pro mundo do esporte, em específico do motocross, para falar um pouquinho. Vai estar a Daniela, o Tiosso, grande parceiro nosso também da cidade, para falar um pouquinho aí desse talento nato dessa jovem.
1: E lembrando mais uma coisa, hoje é sexta-feira. Sextou, meu povo.
0: É, lembrando de outra coisa, você é mãe também e eu sou pai, você vai cuidar dos seus filhos.
1: Seus não, do Nicolas. Gente, é o seguinte, todas as informações que aqui foram passadas, você consegue ter acesso através do nosso Instagram, CidadeFM_TupaSiguara, e também através do nosso site, que é www.radicidadetupasiguara.com.br. E segunda-feira, se assim Deus nos permitir, nós nos encontramos aqui para o Informativo 190, mais ou menos.
0: No mesmo horário. Aí lembrando, né, a Alice ressaltou, amanhã é feriado, gente. Então, juiz na cachola, tá? Galerinha aí que vai folgar, geralmente tem alguns que fazem o turno até sábado, tá de folga, então, juiz, viu, Rogério?
1: Pra não aparecer no 190
0: Rogério,
1: na segunda-feira,
0: viu? RW Elétrica Pintura, pessoal da LVM Construções, né, Valmir? Senão os colaboradores vão chegar segunda-feira tudo com as caras inchadas. Se for, né? Se for igual a Agnes Fidelis, não vai.
1: Que isso, Lucas. Tchau. Por aqui seguimos com o nosso encontro marcado.

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E na cidade agora 10h56, hoje nós temos dois sorteios, um é do Espaço Livre, um brinde especial pra você e também o Café Mais Sabor liberou aí, ó, café delicioso pra você. Então, pra participar é só mandar mensagem pelo 34996330983 ou pelo 3281-5800 e fala pra mim por que que sexta-feira é o melhor dia da semana, hein? Já temos muitos áudios por aqui e eu conto com a sua participação, combinado? Quero mandar também um alô especial aí ao Hernani. Alô, Hernani, um abraço.

Muito obrigada aí pela audiência de sempre, viu? E por aqui seguimos com mais músicas pra você. Um pedido aí do nosso ouvinte Leandro, e ele oferece aí pra amiga Anja dele, Bruno Marrone, por um minuto.

0: Obrigado, galera. Vocês são maravilhosos. Obrigado.
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9: E eu cheguei de volta com você aqui no nosso encontro marcado, sextou, meu povo. E como que tá a animação por aí, por aqui, tá ó, no 12, tudo preparado aí para um final de semana maravilhoso, viu? Então vem comigo que até as 13 horas vai ter muita música boa pra você que não me conhece, eu sou Agnes Fidelis aqui, ó, todos os dias nas suas manhãs, das 9 até as 13 horas da tarde, música boa, informação e sorteio, você tem comigo, viu? Agora vamos num ritmo diferenciado para trazer mais alegria para sua manhã. Vamos de Daniel. A Giripoca vai piar hoje, hein? Na cidade agora 11:06.

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12: Na cidade agora são 11:20. Já quero mandar um alô especial aí pra todos da Casa Nova. Um abraço pra vocês, obrigado pela audiência de sempre, viu? E é isso aí, continue sintonizada melhor aqui a 98,3. Participe pelo 34996330983 ou liga pra mim no 3281-5800. Manda um alô também pra Bianquinha, sempre ligadinha com a gente. E seguimos por aqui com uma programação feita pra você, viu? Agora bora aí no Flash com a Cyndi Lauper na sua manhã de sexta-feira.

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2: Rádio Cidade FM, agora são 11:33. Gente, é o seguinte, o pessoal ainda tá perguntando qual que é o sorteio de hoje. Hoje é do Espaço Livre, tá? Um brinde especial e também valendo um café do Café Mais Sabor. Então não perca tempo, você quer participar? Corre que dá tempo pelo 34996330983 ou ligando 3281-5800, combinado? Então bora, porque temos muito pedidos, né, de música. Quero mandar um alô especial aí pra todos lá no restaurante Bruneto, sempre ligadinhos com a gente. Pessoal da Bazar e Mercearia Alves também. Ao Luan e toda a sua equipe do Alves Supermercado, sempre sintonizado aqui com a gente na 98,3. E agradecer a você também, que onde quer que seja, tá sempre ligadinho, sempre participando. Com certeza vocês fazem a diferença aqui nos nossos dias, viu? E pra quem tá pedindo Mirosmar, cadê o povo apaixonado dessa rádio? Manda mensagem pra mim aqui, hein? Vamos dizer, Zezé de Camargo Luciano, da boca pra fora. Da boca pra fora a gente fala o que quer, né?

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1: Estou de volta com você aqui na nossa programação nesta manhã, já chegando quase nesta tarde de sexta-feira, e muitas participações. Quero agradecer o carinho de todos vocês, sempre muito gostoso ter vocês por aqui, viu? Tem gente já almoçando, que eu sei que tem. Já quero mandar um alô aí para todos os meninos, né? Em especial pro Ricardo, que estão lá no Soares Agro, ouvindo a Cidade FM, almoçando, né, na colheita de milho aí. Um abraço para vocês, meninos. Muito obrigado por essa audiência. Faz a diferença aqui nas nossas manhãs, viu? Com toda certeza. Quero mandar um alô pra Bianquinha, que já começou a dar problema. Bianquinha, amanhã é final de semana, mas cuidado, segunda-feira tem que estar viva, viu? Mandar um alô também pra Marli, o Erivelto, sempre ligadinhos com a gente, Luciene, quem mais tá por aqui? Alô, Rayane, um abraço pra você, a Luísa, Marina, é muita gente. Mandar um alô pra Lelê também, que tá ligadinho com a gente. Alô, Lelê, beijão pra você, muito obrigado pelo seu carinho sempre com a gente aqui da Cidade FM, viu? E seguimos por aqui porque nós temos pedido de música no ritmo que a gente gosta, pra valer. É, a gente gosta de um forrozinho, a gente gosta de uma música autoastral, mas também a gente gosta de um sertanejo sofrido. Cadê os que gostam de sofrer? Bora então aí, o seu Antônio pediu uma música do Leandro Leonardo, Compadre e Comadre, pra você nesta manhã de sexta-feira. Bora nesse ritmo gostoso, hein?

0: Esse foi de Paulo e Paulinho pra você, ponto final. Agora são 11 horas 58 minutos, já já mais músicas pra você. Não sai daí.
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0: Voltamos! E se você estava precisando de um motivo para sorrir hoje, considere esse seu. Você está aqui com a gente. E agora deixa o som tomar conta e vamos seguindo juntos aqui no encontro marcado na Cidade FM 98,3, naquele ritmo diferenciado de sexta-feira. Bora curtir então um Fala Mansa, sabe por quê? Hoje eu tô rindo à toa.

上万。

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4: Fala galera da bola, chegando com o Minuto Esportivo, a sua dose diária de informação e paixão pelo futebol. Vamos direto pro que rolou nos gramados. Começamos com uma manchete que balançou o mercado de transferências. Um clube europeu fez uma proposta de R$ 270 milhões por Gabriel Martinelli, o atacante brasileiro do Arsenal. A FIFA está discutindo o calendário da Copa Feminina e o Maracanã ganhou a disputa para receber o jogo de abertura.

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1: Agora, vamos aos detalhes dessas informações, com a calma necessária para entender cada movimento. A primeira notícia, essa que envolve o atacante brasileiro Gabriel Martinelli, mostra o aquecimento do mercado de transferências. Segundo o que apurou a ESPN, o Arsenal, clube onde Martinelli joga atualmente na Inglaterra, recebeu uma proposta bastante forte, no valor de 270 milhões de reais pela transferência do jogador. É uma quantia que, sem dúvida, coloca o jovem atacante no centro das atenções do futebol internacional, mostrando o reconhecimento do seu talento e potencial em solo europeu. A especulação sobre qual clube europeu fez essa oferta já começa a movimentar os noticiários esportivos, mas o que sabemos é que o Arsenal está com uma grande decisão nas mãos, diante de um valor tão expressivo por um de seus principais nomes no ataque. A torcida do time inglês, claro, fica apreensiva com a possibilidade de perder um atleta tão importante para o esquema tático da equipe. Os próximos capítulos prometem ser interessantes para vermos como essa negociação vai se desenrolar no cenário do futebol mundial. A FIFA está a todo vapor discutindo o calendário da Copa do Mundo Feminina de 2027. O Maracanã, o nosso icônico estádio carioca, saiu vitorioso na disputa para sediar o jogo de abertura desse Mundial. O portal do Estadão confirmou que o mesmo Maracanã não só vai receber a partida de estreia, mas também a grande final da competição. Isso é uma tremenda valorização para o futebol feminino aqui no nosso país e, claro, para o Rio de Janeiro.
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1: E com essas notícias do futebol internacional, a gente encerra mais esta parte do seu Minuto Esportivo. Fique ligado na nossa programação, que tem muito mais vindo por aí.
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2: Cidade FM, agora são 12 horas 20 minutos. Bora de Rio Negro Solimões. Não tô nem aí. Será?

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Cheguei de volta aqui com você no nosso encontro marcado. Agora são 12 horas e 34 minutos. Já quero mandar um alô aí pra todos no Posto Tupaciguar. Um abraço, muito obrigado pela parceria. E falar pra você que hoje nós temos dois sorteios, né? O sorteio aí é do espaço, é um brinde do Espaço Livre, tá? Um brinde bem especial pra você. Também temos aí o do Café Mais Sabor. E pra participar, corre que ainda dá tempo, viu? A última chance pra você participar pelo 34 996 330983 ou ligando 3281-5800. Combinados? Então, enquanto você não liga pra mim, bora de Maiara e Maraíza, 10%.

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1: E aí, galera plugada, Andressa Pires chegando para mais uma parte do programa. Olha essa novidade. NASA quer construir um hangar lá no espaço.
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1: A NASA tá com um projeto super ambicioso. Criar uma espécie de garagem ou centro de triagem flutuante em órbita. A ideia central é agilizar o retorno de cargas importantes para a Terra. E por que isso agora? É que o avanço das atividades comerciais no espaço tá a todo vapor, gente. Com cada vez mais empresas e projetos em órbita e a expectativa de mais missões trazendo materiais espaciais de volta, é preciso otimizar essa logística. Esse hangar funcionaria como um ponto estratégico, um hub, onde as naves poderiam descarregar ou carregar, preparando tudo para a viagem de volta. Isso melhora a segurança e a eficiência do tráfego espacial, um impacto direto em como vamos nos relacionar com o universo. Que demais! Plugado volta já com mais novidades. Fica ligado.
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9: Muito bem, estamos chegando aí na reta final do nossa programação. Esse é o nosso último bloco musical. Primeiramente, eu quero agradecer vocês aí pela semana maravilhosa, todo o carinho e audiência de vocês, sempre aonde quer que você esteja, meu muito obrigado. E agora, bora de sorteio por aqui, valendo um café do Café Mais Sabor. Também de agradecer ao seu Álvaro aí, que tá sempre, né, liberando esses brindes. O pessoal é muito apaixonado nesse café. Então, bora

seguir aqui e ver quem será o contemplado ou a contemplada de hoje, hein? Boa sorte pra você que participou. Olha, foi uma ganhadora. Alô, Mara, você acaba de ganhar um café do Café Mais Sabor. Mara, final do telefone 8273. 8273, você acaba de ganhar aí um café do Café Mais Sabor de Minas, viu? Depois você pode vir aqui pra estar retirando o café. Combinados? Muito obrigada pela participação. E agora vamos pro brinde do Espaço Livre aí pra você, um brinde especial. Vamos ver quem será, hein, sortudo ou a sortuda. A ganhadora foi a Roberta. Roberta, final do telefone 4288. Pode vir retirar o voucher aqui na Rádio Cidade FM. Quero agradecer a todos vocês que participaram. Não fique triste, agora no programa do Lucas também, além de uma entrevista maravilhosa que vai ter, também teremos sorteio, música boa, informação e, claro, sempre a sua companhia. Quero te desejar um final de semana maravilhoso, hein? Que tudo dê certo pra você. Não se esqueça, né, de desacelerar, que às vezes, muitas vezes é importante você descansar, estar ao lado de quem você ama e o principal, sorrir independente da situação. Quero agradecer pela semana e, se assim Deus nos permitir, segunda-feira a partir das 9 horas, eu, Agnes Cidelis, estarei com você aqui para mais uma programação para alegrar ainda mais a nossa semana. Combinados? Beijão para você, fiquem com Deus, fui!

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1: Alô, galera ligada no esporte. Chegando junto para trazer as informações mais quentes do futebol brasileiro. Minuto Esportivo no ar. E a gente já começa com os destaques que movimentam os bastidores. Fique ligado, porque tem coisa importante pra gente acompanhar. Começamos com o gigante da colina, o Vasco da Gama, com novidades na sua busca por reforços. E também vamos falar do Verdão, o Palmeiras, com o técnico Abel Ferreira diante de um grande desafio.
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1: Vamos aos detalhes, então. A diretoria do Vasco da Gama está com um plano bem definido para fortalecer o elenco. O clube planeja solicitar à justiça uma autorização para um novo financiamento, visando um empréstimo de nada menos que 120 milhões de reais. Esse montante seria inteiramente investido na contratação de novos atletas, de novos reforços para a equipe. E o empresário Marcos Lamacchia, que é uma figura importante nesse cenário, está a par de toda a situação e inclusive fez algumas exigências para que esse processo avance. Uma movimentação crucial para o futuro do Cruz Maltino nos gramados. Agora a gente vira a chave para o Palmeiras. O clube alviverde viveu dias de bastante agitação, com um protesto que acabou desviando um pouco o foco daquilo que realmente precisava ser discutido nos corredores do Verdão. Nesse cenário, o técnico Abel Ferreira se encontra diante de um desafio que para muitos é ainda maior do que a própria pressão que recai sobre ele. A análise é que Abel não é o único ponto dessa equação, dessa situação complexa. Mas é fundamental que ele encontre novas saídas, novas estratégias, para conseguir reinventar o Palmeiras e recolocar o time no caminho certo. Uma tarefa e tanto para o comandante português.
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1: E por enquanto, a gente faz uma breve parada por aqui. Mas o Minuto Esportivo volta já já, com muito mais conteúdo para você. Não sai daí, a gente segue com a bola.

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2: Oi, gente, boa tarde, tudo bem? Estamos chegando, hein? Chegando para fazer aquela sexta-feira diferenciada com você. Tá no ar mais uma edição do nosso Voo Livre. Seu programa diário em alto estilo, trazendo gêneros e gostos musicais bem ecléticos, viu? Aqui tem pop, rock, axé, pagode, sertanejo e muito mais. Aqui comigo você encontra agora no nosso Voo Livre. Seja muito bem-vindo, muito bem-vinda para você da cidade de Topaciguara e região. Tá ligadinho aí no som do carro, no som do rádio. Tá ouvindo no comércio local, pelo Instagram, tá no aplicativo. Tá ouvindo a cidade de alguma maneira. Obrigado, tá? Se senta abraçado e acolhido pela família Cidade FM. Hoje, 14/8, 13h05, conhecido como sexta-feira, menino. Embora você está juntinho comigo por aqui, o WhatsApp está disponível já para você pedir aquela moda, dedicar para alguém pelo 34996330983. Ou me liga no fixo, 3281-5800. Eu sou o Lucas Araújo e a gente vai juntinho até às 16 horas numa sexta-feira insana aqui na Cidade FM. Tem brinde chegando para você, hoje tem 1 quilo de almôndegas do açougue do Elcio. Quer participar? É só dar aquele zap aqui pra gente, falar assim: Luquinha, tô na escuta, eu já tô online. Manda aqui para você participar e concorrer a mais um brinde saindo no nosso Voo Livre. Tô te esperando, hein? E já vamos começando com tudo, porque hoje daqui a pouquinho tem entrevista maravilhosa com a Daniela. Tem um programa incrível começando agora para você. Você é nosso convidado especial. Então vem pra cá, vem pra Cidade FM. Ela é feita pra você.
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6: E aí, galera antenada? Andressa Pires chegando pra gente mergulhar junto no Drops News, o seu programa pra ficar por dentro de tudo que bomba no mundo da música e do entretenimento. Preparem os fones, porque a gente já chega com uma daquelas discussões que agitam o cenário musical. O rapper cearense Dom L, em uma participação super comentada lá no podcast Achismos FM, não mediu palavras e chamou de mentira deslavada aquela ideia de que, no passado, o CD remunerava melhor os artistas do que o streaming hoje em dia. É isso mesmo. Ele desmontou completamente o argumento de que a era física era mais vantajosa e, olha só, defendeu o modelo atual de streaming. Uma perspectiva que com certeza vai dar o que falar e fazer muita gente repensar essa história, né? É um papo importante pra gente entender os bastidores da indústria e como a grana chega ou não na mão dos nossos artistas.

0: artistas favoritos. Ufa, que tema quente para começar a nossa parte por aqui. Mas o Drops News não para, tem muito mais vindo aí. Já já eu volto com mais no Drops News.
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Cidade, 13 horas 19 minutinhos, estamos de volta, começando o nosso voo livre. E olha só, hein, a gente já tá longe hoje. Já estamos lá em Goiás, rapaz, que maravilha. Abraço aí pro Azarias, Fazenda Panamá, no Goiásão, tá ouvindo a cidade. Aproveitando, mandar aí pro campo também, zona rural, tá em peso aí ouvindo a gente. Fazenda Joinha, Fazenda Inhame, Fazenda Cascavel ouvindo. É, Barreiro também tá ouvindo aí, né? Bálsamos Brilhante. O pessoal tá ligadinho também nas cidades vizinhas, Monte Alegre de Minas, Araporã, Canápolis, Capinópolis, América do Brasil. Abraço. Bora que bora, 13h20. Alô, Rogerão. RW Electric Pintura já tá conectado com a gente, hein? William também, galerinha lá na Roda Forte. Alô, Claudinho. Tamo junto. Vamos de Matheus e Cauã. Meu silêncio. 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
6: Você está no Minuto News e a gente já começa com as principais notícias que movimentam o cenário nacional e internacional. O Tribunal Superior Eleitoral, o TSE, tem em pauta uma discussão crucial para as próximas eleições. No cenário econômico global, a gigante chinesa de comércio eletrônico JD.com surpreendeu o mercado financeiro. E no campo político, o senador Flávio Bolsonaro veio a público para esclarecer questões sobre sua formação acadêmica.
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6: Ministros estão reunidos para debater a regulamentação e a possível proibição do uso de deepfake nas campanhas eleitorais. Essa tecnologia, que permite a criação de vídeos e áudios falsos extremamente realistas, levanta sérias preocupações sobre a integridade do processo democrático. A intenção é combater a desinformação e proteger a vontade do eleitor, garantindo que as eleições ocorram de forma justa e transparente, sem que conteúdos manipulados distorçam a realidade dos fatos, das propostas e das candidaturas envolvidas. A decisão sobre a deepfake é vista como um passo importante para a segurança digital do pleito. No cenário econômico global, a gigante chinesa de comércio eletrônico JD.com surpreendeu o mercado financeiro. A empresa divulgou resultados expressivos no segundo trimestre, com um lucro que superou as expectativas dos analistas. Esse desempenho positivo foi alavancado principalmente pela significativa redução de perdas no segmento de entrega de alimentos, uma área onde a companhia tem investido pesado em logística e tecnologia. A JD.com demonstra assim sua robustez.

0: robustez operacional e a eficácia de sua estratégia de mercado, consolidando sua posição como um player de peso no cenário global do e-commerce e mostrando resiliência diante dos desafios econômicos. E no campo político, o senador Flávio Bolsonaro veio a público para esclarecer questões sobre sua formação acadêmica. Ele divulgou formalmente seus diplomas após assumir um erro em seu currículo que mencionava uma pós-graduação na Universidade Federal do Rio de Janeiro, a UFRJ. A iniciativa do senador busca corrigir a informação anteriormente apresentada e reafirmar a veracidade de sua trajetória educacional. A transparência nos dados curriculares é fundamental para a credibilidade de figuras públicas, e a apresentação dos documentos é um passo para garantir a clareza e a exatidão das informações divulgadas à população sobre seus representantes.
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0: cidade, 13h37, estamos de volta. Para você que tá ligadinho, tá chegando agora na sintonia. Seguinte, hein? A fera já tá no recinto. É isso aí, Daniel Soares já chegou por aqui para falar um pouquinho daqui a pouquinho. Esse fenômeno do motocross chegando para falar um pouquinho da sua trajetória, sua história, essa competição que tá chegando aí. Pensa, do Passiguara no brasileiro. Pois é, a realidade se tornou, hein? Então vem pra cá, daqui a pouquinho ela vai entrar ao vivo com a gente pra falar um bate-papo bacana, bem legal, já tá junto aqui com o papaizão, todo orgulhoso, hein? Eita, o sorrisão do rapaz. Daqui a pouquinho a gente já entra ao vivo com você numa entrevista maravilhosa, inspiradora com Daniela Soares. Ocupando hoje uma das 10, top 10 do país, gente. Rapaz, que responsa, hein? Hora de pedidos então, chegando aqui a Rayane. Alô, Rayane, fala comigo. Opa, o Vinte Mirim chegando. Linha do tempo.
1: No meu papai.
0: Ô, papaizão, hein? Obrigado. Obrigado você, meu bem. Abraço aí, ouvinte Mirim chegando. Obrigado, viu, Rayane, pelo áudio. Alô, Erivelto, coração tá gritando aí, hein? Maravilha, obrigado, gente. Amo quando chega esses áudios mirins aqui pra nós. Vamos de Vitor e Léo, então, na linha do tempo.
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2: Andressa Pires de volta com vocês no maior alto astral pra agitar essa parte do programa. Gente, vocês não vão acreditar. O Zack Snyder está de volta na Warner. Mas calma, não é o que vocês estão pensando.
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2: Pois é, a internet foi à loucura com a notícia do Zack Snyder novamente nos corredores da Warner Bros. Lá em Burbank. A galera já começou a pirar, pensando em novos filmes ou sequências, né? Mas a real é que o mestre foi lá para uma ocasião super especial, apresentar algo aos funcionários do estúdio. Sim, isso mesmo. Não era um contrato bombástico, mas um papo com a equipe. Imagina a cena. Snyder chegando, todo mundo curioso para saber o que ele tinha para mostrar, se era um projeto novo ou uma retrospectiva da carreira. A curiosidade fica no ar. O importante é que o nome dele continua super em alta e qualquer aparição já vira notícia e movimenta a galera do cinema. Para não perder nada, fica ligado. O Plugado volta já com mais novidades.
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9: Fala galera do Minuto Esportivo. Sejam muito bem-vindos à nossa rodada de informações. Sempre com o melhor do esporte para você. Já vamos direto para as pistas, porque o mundo da velocidade tá cheio de novidades. Abrindo a nossa parte com as manchetes. No automobilismo, a Cadillac fez uma troca inesperada na chefia da equipe de Fórmula 1 no meio da sua temporada de estreia. E na NASCAR, uma homenagem marcante para Kyle Busch, com um carro icônico de volta às pistas.
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9: Começando pela Fórmula 1, a Cadillac surpreendeu o mundo do automobilismo ao trocar o chefe de equipe, e isso no meio da sua temporada de estreia. A decisão veio do CEO do time, Dan Torres, que deixou claro que um novo tipo de liderança é visto como essencial para o projeto daqui para frente. Essa mudança acontece em um momento crucial para a equipe, que busca consolidar sua presença na principal categoria do automobilismo mundial. Seguindo para as pistas americanas, a NASCAR vai prestar uma bela homenagem ao piloto Kyle Busch. Ty Gibbs vai correr com um carro que resgata a pintura icônica inspirada na M&M's. O detalhe é que essa pintura especial, que será usada na corrida noturna de Bristol, terá imagens da carreira de Kyle Busch incorporadas ao design, celebrando momentos marcantes do piloto nas pistas. Essa iniciativa

0: iniciativa busca relembrar a trajetória vitoriosa de Bush e trazer de volta um dos visuais mais memoráveis da história recente da NASCAR, certamente um atrativo para os fãs.
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0: E com essas informações, a gente fecha esta parte do Minuto Esportivo. Fique ligado na nossa programação, que a qualquer momento voltamos com mais notícias e análises para você. Até já!
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1: Cidade, 2:02, começando mais um Bate-Papo Cidade, trazendo talentos e referências na cidade de Tupaciguara e região. Hoje, recebendo no Bate-Papo Cidade, aqueles talentos que fazem ter orgulho de dizer, é de Tupaciguara. Pois é, uma menina de 17 anos, gente. Daniela Soares já vem construindo o seu nome no motocross e levando o nome da nossa cidade para pistas pelo Brasil, né? A Daniela hoje vem conhecer um pouquinho e falar um pouquinho da gente, da menina por trás dos capacetes, da jovem atleta, dos desafios, das conquistas e, é claro, dos sonhos que ainda estão pela frente e que ainda vão vir muitos frutos desse nítido talento que a Daniela mostra não só para Tupaciguara, mas para toda a região. Daniela, bem-vindo à Cidade FM, obrigado, viu?
2: Muito obrigada. Quero agradecer aqui a Cidade FM, né, por essa oportunidade, né, estar aqui falando sobre a minha vida, sobre o nosso trabalho.

0: acredito que vai ser muito bom.
1: Maravilha. E hoje também tá aqui o André, papaizão, tô orgulhoso, hein, André?
2: Olá, boa tarde. Obrigado, muito orgulhoso, sim.
1: Maravilha, cara. Obrigado. Presença de vocês aqui, tá? E pra gente começar, Daniela, vamos começar um pouquinho lá do começo, né? Como começou esse sonho, né? Uma jovem de 17 anos que já está competindo em nível nacional. Como começou essa paixão pelo motocross? E em que momento você percebeu que aquilo era uma paixão e que poderia transformar em algo tão grande?
0: Começou que era um sonho do meu pai, né? Antes ele fazia o motocross, fazia o esporte. Então, assim, toda a vida ele gostou. Eu, desde quando nasci também, sempre gostei de moto, mas gostava muito de moto velocidade. Aí, uma vez, meu pai simplesmente perguntou pra mim se eu queria começar. E pra mim foi uma coisa muito aleatória. Mas como eu já gostava de moto, eu já aceitei. E nós começou. Mas nós começou fazendo muito treino de posicionamento, como ficar em cima da moto, equilíbrio, essas coisinhas, antes de ir pra pista, sabe?
1: Então teve todo ali o aparato do pai na questão da descoberta do seu talento, né? Foi um incentivo pra você.
0: Foi.
1: Foi o divisor de águas ali.
0: Tem que gostar muito, né? Mas meu pai me ajudou muito e ajuda até hoje.
1: Que maravilha. E para falar um pouquinho desse assunto aqui, que eu acho que é o mais importante, Daniela, entre as 10 melhores do país. Caraca, que é isso, hein? Hoje você ocupa até o posto agora, a 8ª colocação, certo?
0: Sim, eu ocupo essa colocação porque praticamente todos os pilotos que vão no brasileiro, pelo fato de ser um campeonato muito longe, é só as pessoas que tá lá é porque conseguiu de verdade chegar na corrida de fato. E ter o nível ali, competir assim, principalmente com a própria pista, porque ela acaba ficando, entre aspas, destruída, né? Então assim, dificulta bastante para cada piloto, a dificuldade vem para cada um. Então assim, é muito bom também.
1: Maravilha, né? E também para falar um pouquinho do sentimento pessoal agora, falando de você, Daniela. Qual que é a sensação de você pensar em um momento, falar assim, poxa, eu tô entre as 10 melhores, uma jovem de 17 anos, né? A gente vai tirar um pouco da pressão, que a pressão é com o tempo, conforme você vai se amadurecendo, vai se classificando para mais competições, mas hoje, né? Claro que você vai manter as suas raízes, conselhos do seu pai, da sua mãe, para você sintonizar, ficar mais firme nos seus próprios princípios, mas para você, qual que é o sentimento que você deita hoje e fala assim, caraca, eu tô lá, cara, eu tô no brasileiro, eu tô representando a cidade de Tupaciguara. Qual que é o sentimento?
0: É um sentimento, assim, de muita gratidão, principalmente a Deus, porque é só de estar lá, entendeu? Pelo fato de chegar lá, você tá competindo, conhecer outros pilotos, assim, é um sentimento de muita gratidão, assim, eu me sinto muito feliz de verdade. E também, não só pelo resultado, mas pela luta que a gente vem enfrentando, que cada piloto enfrenta também. Então, assim, é só gratidão mesmo.
1: Gratificante, né?
0: É.
1: Que maravilha. Vou falar um pouquinho agora desse torneio que você participou por último agora, né? A conquista do Sul Goiano, né? A quarta edição, a quarta etapa, né? Do Sul Goiano. E foi justamente ali nas vésperas de Dia dos Pais, hein? Que presentasse pro papai, hein?
0: Foi.
1: Que isso.
0: Essa corrida foi uma corrida, assim, muito boa. Um campeonatinho um pouquinho abaixo do brasileiro, mas muito bom também. Um nível muito bom. E assim, eu consegui esse resultado nesse campeonato sul-goiano por conta da dificuldade que é no brasileiro. Então assim, acaba que o que é difícil numa corrida acaba se tornando um pouco mais fácil. Não tirando meu mérito, né, pelo nível que eu tô, mas facilita pra gente. A dificuldade que a gente encontra em certo lugar fica melhor em outros.
1: Maravilha. E pra você, André, qual que é o sentimento, cara? Ver a filhota ali, né, ganhando mais um troféu nas vésperas de Dia dos Pais. O orgulho já grita, né? Ainda mais próximo de uma data dessa, cara.
2: Pra mim é um sonho realizado. Eu sou mecânico desde criança, sonho muito com motocross, porque sempre trabalhei com pilotos, né? Sempre ajudei pilotos, mas nunca tive a oportunidade. Depois de quando ela falou que queria, que a gente foi e as coisas vêm acontecendo e eu venho vendo esse talento natural que ela tem, que é muito fácil pra ela. Você passa pra ela, simplesmente ela vai lá e faz. Então, assim, é muito natural para ela, sabe? Então, assim, é muita realização na minha vida, é um sonho. Hoje eu sou mecânico, eu acompanho ela está fazendo o brasileiro, que hoje é o maior campeonato da América Latina. Você pode pesquisar para você ver. Então, assim, é muito gratificante mesmo, muita realização na vida mesmo.
1: Maravilha. Eu pergunto agora como, claro, como pai, mas também como eu acho que um mérito pessoal seu. Você acabou de citar, né, que você nunca teve a oportunidade, hoje você vê na sua filha exercer uma profissão, né, uma função que você não teve a oportunidade, mas que hoje está aí, é um sonho que a família está abraçando. Qual que é a importância para você, André, como pai, de apoiar a uma filha no seu esporte? Um esporte que para muitos é perigoso, né? Porque o pessoal fala que motocross é um esporte, né, às vezes nem caracteriza muito pelo lado feminino, tem esse certo preconceito, não sei como hoje no mundo do motocross eles abraçam a ideia, mas para você, né, qual é, aquele diferencial, aquela motivação que você falou assim, poxa, eu vou incentivar a minha filha porque eu sei que ela tem esse talento e eu vou incentivar ela até o último dia que ela quiser, que ela falar que quer aquilo, eu vou incentivar ela.
2: Acho que o talento natural, sabe? Isso aí pesa muito. E a dedicação dela, a vontade, sabe? Você fala com ela de treinar, às vezes aqueles treinos ruins, aqueles fundamentos chatos, ela quer ir, ela quer fazer. Porque desde o começo a gente treina como um profissional. Sempre a gente leva o treino ali pro nível profissional, sabe? É onde é o mérito dos resultados dela. Dedicação dela, né?
1: Maravilha, e tem um incentivo e do outro lado tem quem quer um incentivo, isso, né? Aí casa certinho. E Daniela, para falar um pouquinho, né? A final dos sonhos, vamos falar agora do brasileiro, tá chegando aí, é dia 13 de setembro, é a final, eu acho que você não é a maior da sua vida até hoje?
0: Até hoje sim, né? Até onde a gente conseguiu ir, assim, o campeonato brasileiro é um campeonato muito grande, só tem noção mesmo quem acompanha ou quem tá lá na corrida em si. Então, assim, é realização do sonho, né? De estar entre os 10 maiores pilotos lá do meio. E, assim, a meta é só evoluir o nível, ser campeã brasileira e até evoluir para o Mundial.
1: Com certeza, né? Sempre pensando mais longe ainda. Fala um pouquinho da preparação, Daniela. Como que está sendo, né? Os dias ali nas vésperas da competição que está chegando, essa final dia 13, tá tudo em cima?
0: Sim, eu ando treinando forte, né, com o Alex, que é o meu personal, que eu treino na academia. E a gente faz, ele estuda muito sobre o esporte que eu faço. Então a gente treina, por exemplo, falta 6 meses para a corrida. Então a gente vai fazendo treino de força, a gente vai preparando o corpo, deixando o corpo mais forte, treinando algumas coisinhas. Aí vai chegando para os dias do corrida, a gente faz um treino mais leve, uma mobilidade. Ou até mesmo depois da corrida, direto eu posso também. A gente faz treino mais para voltar o corpo, para recuperação, né? Porque é importante a recuperação. Alimentação também, eu tenho um nutricionista que ele chama Daniel, ele é lá de Uberlândia. E ele cuida dessa minha alimentação também, que é muito importante. Tudo que eu faço, sim, treino de academia, corrida também, que eu corro de manhã no sábado, né? Para poder ter um preparo. E eu tô planejando encaixar mais alguns treinos, tipo, por exemplo, pilates, durante a semana, para melhorar.
1: Que maravilha, então é uma agenda completa aí para você, nutricionista, personal, agora mais exercícios aí, tudo para aperfeiçoar ainda mais seu esporte, né? A sua rendição, para você render mais no que você pode, né?
2: O motocross é um esporte alto risco, né? Então assim, tem que se preparar muito, por mais que muitas pessoas vejam de longe e achem que andar de moto é tranquilo. Não, ela tem muita preparação por trás disso. E muitas pessoas têm ajudado a gente. No caso, o Alex, que estuda todo o esporte para poder passar as preparações necessárias para ela.
1: Maravilha.
2: Assim, tem que ajudado muito na evolução dela.
1: Com certeza, né? E é como a gente citou mesmo. A gente não pode ter uma mesmice, né, André? Pessoal hoje em dia que faz competições, né? Não só pelo motocross, mas outros esportes. E a gente tem que ter aquela consciência de que a gente não pode ter uma mesmice. A gente tem que sempre procurar evoluir, né? Você citou um ponto aí muito importante. É o primeiro que está na minha frente, mas eu quero buscar um mundial. Acho que essa frase é a que mais impactou nossa entrevista, porque é isso que a gente veio e a gente te trouxe aqui por isso, pra gente ver a ambição da Daniela. Você quer chegar lá, você vai chegar, isso eu te garanto, viu? Só depende de você, mocinha. Daniela, pra gente agora sair um pouco do script, vamos abandonar esse papelzinho que eu não gosto muito disso aqui não, gente. Agora sim a gente vai começar a entrevista de seres humanos, vamos falar um pouquinho do dia a dia da Daniela, né? Dessas experiências maravilhosas que ela tem, dos torneios que ela compete. Vem cá, você não tem medo, não?
0: Medo, assim, é uma coisa assim, muito forte. Medo todo mundo tem de tudo. Eu tenho muito medo de altura, né? Que eu falo para as pessoas, até desacredito um pouco.
1: Eu já tava desacreditando, como é que pode?
2: O piloto tem medo.
1: Olha, eu vi os vídeos lá, você salta, 3, 4 metros de altura aquilo lá?
0: não sei as contas certinho, mas assim, eu vou, assim, meu pai fala direto pra mim que a gente não tem que ter medo, a gente tem que ter confiança no que a gente aprendeu.

0: assim, que você fala, agora vai, é agora.
1: É, geralmente, assim, eu tenho me controlado bastante, desde setembro, que eu fiz uma corrida em Brasília, eu tenho me controlado bastante nessa questão de frio na barriga. Então, assim, pra mim, toda corrida que eu for, mesmo se um dia eu chegar no Mundial, né, eu sempre fico com esse negócio na minha cabeça, que é só um treino. Então, assim, eu controlo muito a minha cabeça, que é o meu psicológico que me atrapalha um pouco, né, mas eu sempre consigo controlar, trabalhar bastante. Então eu consigo ter essa calma, sabe? Mas a adrenalina mesmo vem na hora da largada. Depois que larga, tá de boa.
2: Foi passa.
0: Na hora que começa ali, já tá ali mesmo, tem que ir, né, Daniela? Não tem, pode parar,
1: tem
0: não.
1: Acabar, né?
0: Tem que acabar. Nossa, gente, mas é. A gente fala. Agora eu vou falar um pouco da minha opinião mesmo, né? Eu vejo seus vídeos, a gente te acompanha, a Cidade FM já te acompanha tem um tempo, não só a gente, vários perfis aí também na referência na cidade do Passiguara, né? Portanto, a gente trouxe aqui justamente por isso, porque a gente precisava mostrar esse talento, essa menina, gente, que tá levando o nome de Tupaciguara para cidades, né? O André, antes da entrevista aqui, falou um pouquinho das cidades onde já passaram, foram mais, pela minha conta, foi mais de 8 já, né? Só por último agora foi em Goiatuba?
2: Não, foi Bom Jesus.
0: Bom Jesus, né?
2: Isso.
0: Aí, fora isso, ela tinha ido por onde?
2: A gente fez esse ano Castro, fez Canelinha, Ponta Grossa, Goiânia.
1: Palmas,
2: no Tocantins.
0: Tá aí. Então tá indo longe. E agora a finalzaça aí é?
2: Final em Brumadinho.
0: Brumadinho. Vai ter transmissão do torneio? Tem a transmissão
2: Sim,
0: ou não?
2: Tem a transmissão. É transmitido pela Sport Bay TV, ao vivo. Um grande pessoal acompanha aí já, graças a Deus.
0: E esse canal é aberto? A gente consegue acessá-lo?
2: É aberto no YouTube.
0: É Sport Bay TV?
2: Sport Bay TV.
0: BITV? Então a gente vai anotar, gente, assim que a gente postar o vídeo da Daniela, a gente vai colocar o link lá pra vocês acompanharem. Então a final é dia 13 de setembro, que horário?
1: O horário certinho agora.
0: Ainda não definiu.
2: Não tem a data certinha do cronograma, ainda não saiu.
0: Não, mas vocês vão atualizando a gente. Vai atualizando, que a gente vai fazer também pra gente postar e marcar vocês, tá? Alguma mensagem que você quer passar para quem está te apoiando, para os seus apoiadores? Pode ficar à vontade, o microfone é seu.
1: Eu quero agradecer, né? A gente vem agradecendo muito. Eu sou muito grata pelas pessoas que começaram junto com a gente, principalmente os familiares, né? Meu pai, principalmente, também. Agradecer muito a minha avó, que sempre quando ela pode ajudar, ela ajuda a gente, né? Dentro das nossas condições. Agradecer bastante gente mesmo da nossa convivência, né, em volta. As pessoas que a gente vai conhecendo durante as corridas e eles acabam vendo essas coisas que as outras pessoas vê, né? Então, assim, acredita bastante também, ajuda muito. Então, só tenho a agradecer a cada um, os que estão chegando agora, os que pretendem chegar. E é isso.
0: Maravilha, a vovó tá ali toda orgulhosa, ali, sorridente. Um abração também especial pra Alessandra, mamãe que tá acompanhando a gente aí pelo ao vivo no Instagram e também na rádio, né? E pra você que tá chegando, tá sintonizando, a gente tá num bate-papo bem bacana aqui com a Daniela Soares, que ela vai disputar, gente, o Campeonato Brasileiro de Motocross. Ela tem apenas 17 anos e tá levando o nome de Tupaciguara aonde é que ela vai. Então, Daniela, muito obrigado pela sua presença, sua participação. Tá fazendo escola, tá estudando ainda ou já formou?
1: Tô no terceiro ano do ensino médio.
0: Terceiro? Então, ó, conselhos, tá? Aproveita a sua fase, viva seu momento, disputa seu campeonato. Se Deus quiser, você vai ser super, hiper, mega bem colocada. Se Deus quiser, em primeiro, a gente vai estar torcendo, não só Tupaciguara, mas eu acho que Minas inteiro está torcendo por você. Então, obrigado pela sua participação, pela sua presença aqui na Cidade FM. Andrezão, obrigado pela confiança, tá? Parabéns pela filha, pela família, tá? Por esse incentivo gigante que você passou para sua menina. Eu tenho certeza que vocês vão colher muitos frutos positivos dessa trajetória de vocês, viu?
2: Obrigado, eu que agradeço pelo apoio, pelo reconhecimento, né? Isso é muito importante. Às vezes a gente trabalha tanto, né? A gente não consegue ver os frutos, né? Mas Deus, ele é justo, vai chegando o dia e vai derramando esses frutos.
0: Vai sim, pode ter certeza disso. Então, gente, obrigado, tá? Boa final pra você.
1: Obrigada.
0: Vá com a cabeça tranquila, acredite no seu potencial, que você tem certeza que você tem pra dar e vender. Tá? Boa sorte pra você e a gente vai estar aqui, não só a Cidade FM, mas todo mundo vai estar torcendo pra você.
1: Obrigada.
0: Tá bom? E a gente vai postar assim que a gente tiver a data certinha, a Daniela vai passar pra gente postar pra todo mundo acompanhar aí essa finalzona aí, dia 13 de setembro, que é da MX1 GP Brasil, Campeonato Brasileiro de Motocross. Então essa foi a Daniela no nosso bate-papo Cidade, juntamente com o André Luiz, o paizão, a vovó também. Como é que chama a vovó?

0: Luísa.
1: Dona Luísa, obrigado, viu, Dona Luísa? Prazer ter a senhora aqui conosco, tá? Eita, netona aí, tá? Só dando orgulho, hein? Que maravilha. Então, obrigado, gente. Abraço, Daniela. Abraço pro André. Abraço, Dona Luísa, né? Luísa. Então, tá ficando por aqui o nosso bate-papo cidade. Mais uma referência na cidade de Tupaciguara que tá levando o nome por onde vai. Esse foi o nosso bate-papo cidade de sexta-feira.
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11: E aí, galera ligada no Drops News. Andressa Pires de volta, trazendo as últimas do mundo da música pra você que adora ficar por dentro de tudo. E olha só essa que tá dando o que falar. A versão da Anitta pra Bichos Escrotos dos Titãs está gerando burburinho. A releitura funk, que foi produzida pelos feras do Trop Killers, faz parte da trilha sonora do filme Corrida dos Bichos. E claro que a gente quer saber, né? Os próprios Paulo Miklos e Sérgio Brito, que são ex-integrantes dos Titãs, já se manifestaram e comentaram sobre essa nova roupagem do clássico. Uma mistura de gerações, de estilos, que movimenta o cenário musical e a internet. O que será que eles acharam? As opiniões estão rolando soltas e a gente acompanha tudo por aqui. Fica ligado que o Drops News não para. Já já eu volto com mais informações e as notícias que você precisa saber aqui na sua rádio. Não sai daí.
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0: O que que é, meu Divinópolis? O que que é? Bueno.
1: Oi.
0: Eu sempre gosto de dar uma lembrada no público, o amor que temos pela nossa terra. Escolhemos a nossa terra de origem porque queremos levar esse sorriso bonito, queremos levar essa alegria junto com o Genigênio pro Brasil e pro mundo. Sou um peão diferente da galera do rodeio. Eu só ando assim traiado porque gosto deste meio. Só basta fechar a porta que eu já estou montado. Sou peão, mas eu só monto em bicho que pula deitado. Tem algumas coisas na nossa carreira, algumas coisas que marcou. Há 30 e poucos anos, você jovem, você que ainda não conhece algumas músicas do começo do Genigênio, de 70, 80. Isso é uma prova para vocês verem que não é preciso ser jovem, ser bonito para conquistar tudo. Quer ver? Eu também, mas estou na moda. Tô com medo que nem solta. De novo. Mas eu sou feio, mas tô na moda. Eu tô com medo que nem solta. Duas guarandas que nós vamos cantar esse dia agora. Depois nós volta com as músicas quentes e tal. Mas eu gostaria de vocês, o apaixonado, o casal. É tempo que perdeu a namorada, né, gente?
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2: Você está no Minuto News. As principais manchetes agora. O ministro Nunes Marques determinou a refiliação de Flávio Bolsonaro ao PL, liberando o registro de sua candidatura. O número de contas excluídas de plataformas de apostas online já chega a 5 milhões. Informação confirmada por Durigan. E os assassinatos de indígenas subiram 22%, com 258 casos registrados em 2025.
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2: O ministro Nunes Marques, presidente do Tribunal Superior Eleitoral, determinou a refiliação do senador Flávio Bolsonaro ao Partido Liberal. A decisão, que libera o registro de sua candidatura, foi tomada horas depois de um trâmite que exigiu a análise da Justiça Eleitoral. Esta medida tem impacto direto no cenário político eleitoral, definindo um passo importante para as próximas disputas. No setor de apostas, o Brasil registrou a exclusão de 5 milhões de contas em plataformas online. A informação foi confirmada por Durigan, evidenciando o esforço das autoridades. Esta ação faz parte de um pacote de restrições mais amplo, implementado pela equipe econômica do governo, com o objetivo de conter o avanço das apostas online em todo o país. A iniciativa visa estabelecer um controle mais rígido sobre o segmento, buscando proteger os consumidores e a integridade das operações financeiras. E sobre a questão indígena, o número de assassinatos aumentou 22%, alcançando 258 casos no ano de 2025. Dados do CIMI, o Conselho Indigenista Missionário, apontam para uma escalada da violência territorial. A entidade alerta para o crescimento de invasões e ataques diretos contra comunidades indígenas em diversas regiões do Brasil. O CIMI ressalta que a violência está intrinsecamente ligada à disputa por terras, com invasões constantes e ataques diretos contra as comunidades, colocando em risco a vida e a cultura desses povos.
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De volta na cidade, depois de uma entrevista maravilhosa, recebendo ela, Daniela Soares, falando um pouquinho da sua trajetória no mundo do motocross. É, um jovem talento que tá chegando aí pra ficar, viu? E agora na sequência, chegando pra você, Danilo Davi, não mexe nas minhas gavetas.

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3: E aí, galera plugada, que energia boa pra gente começar mais uma parte do programa, viu? Andressa Pires chegando com tudo. E já vamos direto pra uma notícia que tá agitando o mundo da música e o coração dos fãs. Lana Del Rey e um marco histórico na Billboard.
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3: Gente, vocês não vão acreditar. A nossa diva, a rainha do sadcore, Lana Del Rey, quebrou tudo de novo. O hino Summertime Sadness, que a gente canta no chuveiro e ouve no rolê, acabou de completar 200 semanas na parada Billboard Global 200. É muita coisa, né? Isso é tipo 5 anos dominando as paradas, mostrando que a música é um clássico absoluto e a Lana é um fenômeno. A faixa continua super relevante, tocando corações e provando o poder da arte dela. A repercussão nas redes, claro, tá bombando. Os fãs estão em êxtase, celebrando essa conquista gigante. É a prova de que a Lana é um ícone que transcende gerações. Quem aí não sente um arrepio ouvindo essa música? E o Plugado continua. Daqui a pouquinho a gente volta com mais novidades e muita música pra você.
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0: Lucas, boa tarde. Gostaria de participar do sorteio aí. Mas a música do Gilberto e Gilmar parece castigo. Abraço, companheiro. Com Deus.
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0: Boa tarde, Lucas, meu querido. Passa pra mim, Folha Seca. Manda pra família Rodrigues, pra quem gostar da música. Que você tenha um excelente final de semana. Fica com Deus.
1: Folha Seca!

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2: Cidade, 15h02, agora diretamente de Belo Horizonte, recebendo a Líria. Alô, Líria, tudo bem?
3: Oi, boa tarde, Lucas. Boa tarde para os nossos ouvintes ligados aí na cidade.
2: Boa tarde. Como estamos hoje, Líria?
3: Pois é, hoje o dia começou mais quente, mas depois deu uma nublada, Lucas.
2: Eita! Será que vai?
3: Não tem previsão de chuva. Ah. É céu parcialmente nublado mesmo. É aquele sol entre nuvens, mas não há previsão de chuva. O tempo continua seco, infelizmente propício para queimadas.
2: Eita, Líria, e vale a conscientização. Ontem era dia da queimada, né? Da poluição, na verdade, né?
3: Exatamente, infelizmente.
2: Ontem, complicado. Líria, que você traz hoje da Assembleia Legislativa de Minas?
3: Lucas, nos últimos anos, as mulheres vêm conquistando cada vez mais espaços de poder que historicamente eram ocupados por homens. Isso acontece nas empresas, nas áreas de segurança e na política, por exemplo. Mas apesar desse avanço, a participação feminina está longe do ideal. Quem está à frente desses cargos ainda precisa lutar muito contra o preconceito. Ana Paula Ciribelli.
4: Em Minas, por exemplo, pela primeira vez, as três principais corporações da segurança têm mulheres no comando.

0: delegada Letícia Gamboge está à frente da Polícia Civil. A coronel Jordana Daldegan lidera os bombeiros e a coronel Cleide Barcelos chefia a Polícia Militar. A comandante-geral da PM, de 48 anos, tomou posse em maio de 2026 e se tornou a primeira mulher a liderar a corporação em 251 anos de história. Na cerimônia de posse, a coronel Cleide Barcelos lembrou a importância do momento.
1: Que este momento histórico representa a reafirmação de uma liderança que se constrói com propósito, competência, equilíbrio e compromisso com as pessoas. Seguiremos firmes, unidos pelos valores que sustentam essa corporação.
0: A deputada delegada Sheila do PL atuou na Polícia Civil por mais de 20 anos. Para ela, o fato de mulheres ocuparem hoje os principais cargos de comando é resultado de competência, experiência e preparo profissional. A parlamentar ressalta que o mais importante é o reconhecimento de que as mulheres são tão capazes de ocupar qualquer posto quanto os homens. Mas os índices nessa área ainda são baixos. Segundo o Fórum Brasileiro de Segurança Pública, as mulheres representam apenas 16% do efetivo das forças de segurança estaduais no país. E na política a situação não é diferente. A Assembleia de Minas, por exemplo, tem nessa legislatura a maior bancada feminina da história. Dos 77 deputados estaduais, 15 são mulheres, e mesmo com esse recorde, isso representa apenas 19% das vagas. Nas casas legislativas por todo o Brasil, a mesma diferença. O número de mulheres geralmente é menor que 20%. No Senado Federal, dos 81 parlamentares, só 15 ou 18% são do sexo feminino. Na Câmara dos Deputados, são 513 parlamentares, sendo 91 mulheres, ou seja, pouco mais de 17%. Para a deputada Macaé Evaristo, do PT, embora a presença feminina nesses cargos represente um avanço, as desigualdades estruturais ainda limitam o acesso aos espaços de poder. A estrutura institucional no Brasil, segundo ela, ainda é machista, racista e patrimonialista.
2: Lembrando que as mulheres representam a maioria, ou seja, 51% da população brasileira. Da Assembleia Legislativa de Minas, Líria Vaz.
3: Muito obrigado, Líria. Ótimo final de semana, até segunda.
2: Ótimo fim de semana para você também. Tchau, tchau.
3: Tchau, tchau.
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0: De volta na cidade, agora recebendo ela. Ela não sai de cá, viu, gente? Ela sai do recinto, mas não sai da sintonia, né? Agnes Fidelis, fala comigo.
1: Lucas Araújo, muito boa tarde, Agnes, falando com você. Tô entrando em contato aqui, porque é de praxe eu entrar em contato, porque eu estou indo para Uberlândia, mas estou ligadinha aqui na Cidade FM. Se depois você puder colocar a música aí para mim do Natan e Zé Vaqueiro, aproveita que eu tô obrigado.
0: Eita! Viu?
1: E eu ofereço aí para todos que estão ligadinhos com a gente na Cidade FM. Beijo, bom final de semana. Sextou!
0: Vixe, Maria!

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7: E estamos de volta, galera, aqui no seu Drops News. Que energia boa pra gente começar a nossa programação, né? E olha só, falando em energia, o mundo pop está fervendo com uma notícia que vai fazer você vibrar. A rainha Madonna, sempre icônica, fez seu glorioso retorno ao mundo da música. E que retorno, hein? Ela lançou o elogiado Confessions 2, que já está sendo chamado de sequência do aclamado e lendário trabalho dela. E a novidade quentíssima é que a diva aparece ao lado da incrível Kylie Minogue no novo vídeo promocional do remix de Love Sensation. Duas lendas juntas é demais, né? Para conferir um pedacinho desse clipe que promete, você sabe onde procurar. A repercussão está gigante, mostrando que Madonna continua sendo a rainha que a gente ama. E Kylie, nossa eterna princesa, brilha junto. Fica ligado que tem muito mais informação e novidades sobre o universo pop e tudo que tá rolando por aí. Já já eu volto com mais no Drops News.
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11: 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Cidade, 15 horas 23, chegando Matheus e Cauã, carona.

0: Arena Amiga.
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6: Cidade, 15 horas 31 minutinhos, estamos de volta. E ó, já cheguei para fazer sorteio, hein? É, hoje tínhamos um brilhante brinde aqui lá do açougue do Elcio. 1 quilo de quiabo almôndegas para você. Então, para você que participou, mandou sua mensagem, fez a sua ligação, pediu sua moda, cruza o dedinho que pode ser você o grande sortudo ou sortuda do dia. Bora que bora. Então que rufem os tambores. E já temos um ganhador. Quem faturou o brindaço desta tarde aqui do Voo Livre foi o Adriel Moreira. Alô, Adriel Moreira, tá ouvindo aí a cidade? Faturou 1 quilo de almôndegas lá do açougue do Elcio, viu? Obrigado pela sua participação. E pra você que não faturou brinde, calma, gente. Calma que a Marianinha tá aí com a super tarde, na sequência tem Fabrício Cunha, a sexta tá só na metade, viu? Vamos de moda, chegando pra você, Cleiton e Camargo, não desistir.

0: Andressa Pires na área. Eita, Raquel Brito na dúvida sobre a luta do Davi.
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0: dos famosos.
1: A influenciadora Raquel Brito, irmã do Davi, abriu o coração e confessou que tá super apreensiva com a luta do irmão lá no Rancho do Maia. Ela revelou que a família toda vai estar presente para dar aquela força, mas admitiu um receio enorme de ver o Davi no ringue enfrentando o Rico Melquiades. Dá para entender, né? Ela usou a expressão dá e leva para descrever a preocupação dela com o combate. Afinal, ver um irmão em uma disputa física com contato direto não é fácil para ninguém, né? A galera nas redes sociais já tá comentando a apreensão da Raquel e muita gente se identificando com esse sentimento de proteger quem a gente ama, mesmo sabendo que eles são guerreiros e tão preparados. É pura emoção e torcida pelos dois. Mas ó, o plugado não para. Daqui a pouquinho a gente volta com mais novidades.
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11: Estamos de volta na cidade, tá chegando ao fim mais uma edição do nosso Voo Livre. Ó, tá chegando aí o final de semana, então juiz na cachola, se beber não dirija, obrigado pela participação, pela presença de todo mundo. Eu tô indo, mas a Marieninha tá chegando aí pra assumir a super tarde. Bom final de semana, bom feriado pra todo mundo. Segunda-feira a gente volta às 7 da manhã com muito mais Conexão Cidade, muito mais Voo Livre, muito mais programa pra você. Tchau, gente. Bom final de semana. Abraço, beijo no coração. E já dizia Murilo Rufi, hoje é sexta-feira. Quem fez, fez. Quem não fez, não faz mais.

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1: 3:58.
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Brasil, tem jeito não. Boa tarde, tudo bem com vocês? Eu espero que sim, por aqui tá tudo ótimo. Caso você esteja se perguntando, caso você não esteja, problema seu também, que eu tô falando de toda forma. Que isso, não, vamos mais leve, né? Tá começando pra você o nosso Super Tarde aqui na Cidade FM comigo, sua amiga Mariana Mota. Ei, bebê, deixa eu te contar uma notícia muito importante aqui. Eu preciso que você preste atenção, tá bom? Hoje é dia do chazinho da confusão, do famoso todinho gelado, do suquinho de murucujá. É a água que o passarinho não bebe, mas que eu beberei e que não me escapa de jeito nenhum, viu? Ah, coisa boa. Olha o final de semana batendo na porta. Vamos ser felizes, viu? E é claro que para ser feliz também, a gente não pode esquecer de uma boa moda de sofrência. Porque sofrer dependendo do jeito também é bom, né? Faz crescer, faz aprender lições. E é lógico que a gente já começa explicando muito bem como funciona esse processo delicado. Mas nas vozes aí de Hugo Henrique e Ana Castela. Suziane Tavares, um beijo pra você. Vem participar, manda mensagem pelo WhatsApp, que é o 996330983.

0: chego
1: 4
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1: E 11.
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1: Tá aí pra você o Granfino e o Caipira, Vitor e Léo. Teve também Gustavo Lima com Bala Alojada e a primeira Hugo Henrique e Ana Castela com Processo Delicado. Volta já já, é rapidinho.
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3: E aí, galera, Andressa Pires de volta com vocês aqui no Drops News. Prontos para mais uma rodada de informações quentinhas do mundo pop e musical. E a gente já chega falando dela, a nossa diva Ariana Grande. Ela deu o que falar sobre o clipe de Petal, a faixa título do seu álbum recém-lançado. A Ari divulgou os bastidores das gravações e, gente, foi bem direta quando questionada sobre a mensagem do vídeo. Soltou um sonoro: cansei de explicar. Imagina a repercussão dessa frase. A internet tá fervendo, todo mundo querendo saber o que se passa na cabeça da cantora, depois de revelar os segredos por trás do vídeo. Ela sabe como ninguém gerar um burburinho e manter a gente antenado em cada passo, né? É isso aí, Ariana sempre no centro das atenções. Mas fica por aí não, não desgruda do rádio não. A gente volta rapidinho, segura a emoção.
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É isso aí, tô de volta com você na 98,3, bebê. Seja muito bem-vindo, vem participar do Super Tarde. Pode me ligar pelo telefone fixo, tá? 32815800. Olha só, eu trouxe pra gente uma música que eu acho que deveria ainda estar em alta hoje em dia também, tá? Chegando pra você, Long Live, com Taylor Swift e também Paula Fernandes. Essa aqui é linda demais, viu? A trilha sonora da vida.

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3: Essa aí, 16 horas e 28 minutinhos. Chegando o pedido agora da Priscila Gomes.
4: Olá, Simone!
3: Simone Mendes com direitos iguais.

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3: Você está no Minuto News. Vamos direto para as principais manchetes desta parte do programa. O plano de governo de Flávio mantém uma agenda já conhecida, mas radicaliza com propostas para o Supremo Tribunal Federal e a segurança pública. O governo brasileiro anunciou a abertura de um processo de reciprocidade contra o tarifácio imposto pelos Estados Unidos. E a Sociedade Brasileira de Imunizações, a SBIM, desmente alegações sobre a vacina tríplice viral, afirmando que nenhum estudo aponta riscos de morte.
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3: O plano de governo de Flávio apresenta uma agenda liberal e conservadora, repetindo ideias já conhecidas no cenário político. No entanto, o documento radicaliza em alguns pontos, ampliando as propostas penais e incluindo um pacote específico para limitar o Supremo Tribunal Federal. Essa abordagem busca fortalecer a segurança pública e, ao mesmo tempo, impor restrições ao poder judiciário, gerando debates sobre o equilíbrio entre os poderes. Seguimos com economia e relações internacionais. O governo brasileiro anunciou a abertura do processo de reciprocidade contra o tarifácio imposto pelos Estados Unidos. Essa medida é uma resposta direta às tarifas aplicadas pelos Estados Unidos, buscando reequilibrar as relações comerciais entre os dois países. O mecanismo de reciprocidade permite que o Brasil adote ações equivalentes para proteger sua economia e seus produtos, sinalizando uma postura firme nas negociações internacionais. Na área da saúde, a Sociedade Brasileira de Imunizações, a SBIM, se pronunciou sobre a segurança da vacina tríplice viral. A entidade desmentiu categoricamente as informações falsas veiculadas pelo presidente norte-americano Trump, que alegou que a vacina poderia causar morte e deveria ser fracionada. A SBIM reforça que nenhum estudo científico comprova tais afirmações, reiterando a segurança e a eficácia da vacina, essencial para a saúde pública e a erradicação de doenças.
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13: Cidade, esse é o programa Super Tarde pra você. Tá chegando Panda com Gustavo Lima, calcinha de renda. Vamos que vamos.

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3: E aí, galera plugada, voltamos com a energia lá em cima, hein? Preparem os controles, remaster de Senhor dos Anéis chega de surpresa.
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3: É isso mesmo, quem curte a Terra-média e um bom RPG ficou em polvorosa com a novidade. O game Lord of the Rings, War in the North, um clássico de ação e aventura, acaba de ganhar uma versão remasterizada e foi lançada do nada, pegando todo mundo de surpresa. A galera gamer adora quando essas coisas acontecem, né? É um presente inesperado. Essa nova edição traz melhorias técnicas super importantes, pensadas especialmente para os hardwares mais modernos. Ou seja, a gente vai poder revisitar a jornada épica dos nossos heróis favoritos, com gráficos atualizados, uma performance bem mais fluida e toda aquela imersão que a saga merece. A comunidade já está pirando com a notícia, comemorando essa chance de reviver um título tão querido ou até mesmo descobrir ele pela primeira vez com uma experiência aprimorada. É a chance perfeita para quem ama a franquia mergulhar de cabeça nessa aventura, sem data para acabar. E o Plugado não para. Daqui a pouco tem mais. Fica ligado na programação.
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11: 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Tô de volta com vocês aqui, hein? Vem pedir sua música preferida, bebê. Pode ser pelo WhatsApp, que é o 996330983. Deixa eu mandar um grande abraço especial pra vós, Marlene Marques, pra Luzia Mendes, JS também, a Jane Janinha e o Zico já mandando aqui já um barco de papel pra gente ouvir. Me faz te odiar, tá chegando o Bruno Marrone junto com o Gian Giovanni.

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0: Chitãozinho e Xororó, a comemoração é de vocês, mas o presente é nosso por ter chegado até aqui e poder dizer que esse é o momento mais precioso da nossa carreira. Muito obrigado por esse carinho.
1: Obrigado, foi muito lindo, obrigado.

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1: É isso aí, 17 horas e 20 minutinhos. Sextou, bebê. Tá chegando Danilo e Davi pra vocês com Não Mexe Nas Minhas Gavetas.

0: 5:26.
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0: Só essa no barulho do Rui.
1: Valeu, Goiânia. Que delícia, tamo cara, junto. Tem que respeitar.
0: Que isso?
1: Moda boa, que moda boa, que moda boa.
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1: Você está no Minuto News. Começamos com as manchetes do momento. Partidos políticos aceleram o registro de candidaturas para as eleições de 2026. No mundo da economia, a Braskem reverte prejuízo e anuncia um lucro bilionário no segundo trimestre. E no agronegócio, o Congresso Andave 2026 discute os grandes desafios do setor brasileiro.
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1: Os partidos políticos intensificam os preparativos para as eleições de 2026. O prazo final para o registro das candidaturas no sistema do Tribunal Superior Eleitoral, o TSE, se encerra nos próximos dias. As legendas correm contra o tempo para formalizar seus candidatos, garantindo a participação no pleito. A movimentação é intensa nas sedes partidárias, com foco na documentação e validação dos nomes que disputarão os cargos. A proximidade do encerramento exige agilidade e atenção de todas as equipes envolvidas no processo eleitoral. Na economia, a Braskem anunciou um resultado financeiro expressivo no segundo trimestre de 2026. A petroquímica registrou lucro líquido de 3,32 bilhões de reais no período. Este resultado reverte de forma ampla o prejuízo líquido observado anteriormente, indicando uma recuperação significativa nas operações da empresa. A performance positiva surpreende o mercado e fortalece a posição da Braskem no setor. A empresa segue focada em otimizar seus processos e expandir sua atuação, consolidando a melhora em seus indicadores econômicos. E no agronegócio, o Congresso Andave 2026 está em destaque no cenário brasileiro. O evento reúne especialistas e líderes do setor para debater os principais desafios da área. Entre os temas abordados estão o crescimento sustentável, o acesso a crédito para produtores e as inovações tecnológicas que podem impulsionar o agronegócio. A discussão ocorre em um cenário considerado desafiador para a economia e a produção rural, buscando soluções e estratégias para manter a competitividade e o desenvolvimento do setor.
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4: É isso aí, tô de volta com você na 98,3. Um abraço pra Suziane Tavares. Grande abraço também pro Alessandro, famoso rei da sofrência, sempre por aqui. Grande abraço também pra toda a galera da RW Elétrica e Pintura. Pediram um canarinho prisioneiro pra todos na LJ Couto, né? Pro Otávio, Juarez, o parente, o Tizim e também para o Pablo. A gente vai passar primeiro Fama de Louco e logo em seguida essa daí pra vocês, viu? Vamos que vamos. Rio de Janeiro.

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É isso aí, chegamos ao último bloco aqui da nossa super tarde de hoje. Agradecer quem participou comigo. Muito, muito obrigado. Um ótimo final de semana pra vocês. Lembrando, hein, pessoal, muito importante isso aqui, ó. Hoje é dia do chazinho da confusão e atenção, se for beber, beba com moderação. Essa é a primeira regra. A segunda, se for beber, não.

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1: O anjo do Senhor anunciou a Maria, e ela concebeu do Espírito Santo. Ave Maria.

0: O anjo do Senhor anunciou a Maria, e ela concebeu do Espírito Santo. Ave Maria, cheia de graça, o Senhor é convosco. Bendita sois vós entre as mulheres, e bendito é o fruto do vosso ventre, Jesus. Santa Maria, Mãe de Deus, rogai por nós, pecadores, e o Verbo Divino se fez carne e habitou entre nós. Ave Maria, cheia de graça, o Senhor é convosco. Bendita sois vós entre as mulheres, e bendito é o fruto do vosso ventre, Jesus. Santa Maria, Mãe de Deus, rogai por nós, pecadores, agora e na hora de nossa morte. Amém. Rogai por nós, Santa Mãe de Deus, para que sejamos dignos das promessas de Cristo. Oremos. Infundi, Senhor, como vos pedimos, a vossa graça em nossas almas, para que nós, que pela anunciação do anjo, vimos ao conhecimento da encarnação de Jesus Cristo, vosso Filho, por sua paixão e morte, sejamos conduzidos à glória da ressurreição, pelo mesmo Cristo, Senhor nosso. Amém.
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Alô, minha gente, muito boa tarde, ouvintes. Boa tarde do Passeguara e toda a região. Chegou ela, a mais esperada da semana, sexta-feira. Bom, isso é sexta, você já sabe, né? O astral muda, o sorriso aparece e a gente acelera, porque hoje o programa promete, viu? Começa mais uma edição do nosso programa Rota 98, o programa com o Cowboy. Aquele jeito que você gosta, música boa, energia lá em cima, informação, participação da galera e aquele clima gostoso de fim de semana. Então, aumenta o volume, chama quem tá do seu lado e vem com a gente, porque daqui pra frente é só alegria. Pra quem tá no trabalho, na estrada, em casa, na zona rural, aquele corre de sempre, fica ligado, viu? Sou Fabrício Cunha, a partir de agora a frequência é diferenciada, viu? Como vocês sabem, toda sexta-feira o Fabricete dá um presente pra algum ouvinte aleatório de R$50 no Pix, tá bom? E hoje vai ser no Pix, não vai ser em cédulas. Deixarei aqui na rádio pra você pegar. Pra você participar, basta pedir a sua música aqui no 996-330983 ou ligue no 3281-5800 também, que também você participa, tá bom? Então hoje não vai ser no Pix, vai ser em células. Vou deixar aqui com um cuponzinho, com um clipe, é clipe que fala? Clipe, acho que é clipe. Então, como é sexta-feira, chegando pra vocês antes, Cidade FM, 18h10, sextou com Luiz Maurílio e o Zé Neto Cristiano, S de Saudade.

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1: 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Obrigado.

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10: Aí é o Fabricete, hein? 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
11: Pose? Fabricete com você na Cidade FM, na Cidade, 18 horas 20 minutinhos. Lembrando vocês, toda sexta-feira o Fabricete dá um prêmio pra vocês de forma aleatória de R$50 no Pix, mas hoje será em cédulas. Então você vai ter que ter o trabalho de vir aqui na rádio buscar. E pra você participar, basta pedir a sua música aqui no 996-330983. Vamos ouvir hoje do amigo André Esteves. Fala comigo.
12: Alô, amigos da Cidade FM. Alô, meu amigo Fabrício.
11: Opa! Cunha.
12: Aqui tá falando é André Esteves. Eu queria ouvir a música Localiza Aí, Bebê, com João Bosco e Gabriel.
11: É pra já.
12: Ligadinho, hein?
11: Aonde?
12: Cidade FM
11: 98,3.
12: Feita pra você.
11: Então, chega pra vocês, João Bosco e Gabriel. Localiza Aí, Bebê.

já sabem, né? Esse calor humano, essa energia gostosa, vocês passam pra nós? O Brissete vai mandar em forma de música pra vocês. Cidade. Que é isso, Abuso Mar? Essa eu tirei lá do fundo do baú, hein? Chega pra vocês, Humberto e Ronaldo com Jerry Smith. Não fala, não pra mim. Lá vai minha saudade, o quê?

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1: Não perca a hora da Ana Maria, exatamente 6 e um bocadinho.

0: assim, não sei se você tá atendendo pedido. Eu falei, criatura do céu, atendendo eu tô. Eu só não sei se você tá preparado pra escutar. Segura essa moda aí, ó.
1: Chegando pra vocês o pedido do meu grande amigo Marcelo. Aquele abraço pra você, viu? Pra Maria José, tamo junto, ligadinho com a gente. Chegando pra vocês, é Neto Cristiano. Cadeira cativa. A gente decidiu
2: deixar que o tempo
1: cite as regras desse jogo.

esse calor humano, essa energia gostosa que vocês passam pra nós. O Brissete vai mandar em forma de música pra vocês. Cidade FM, ó, 18 horas, 30 minutinhos.

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1: Você está no Minuto News. Os presidenciáveis intensificam as campanhas buscando eleger aliados para o Senado. No mundo da economia, a Horizon divulgou seus resultados, registrando uma redução no lucro líquido. E no litoral do Rio, um estudo inédito pode indicar um novo berçário para 3 espécies de tubarão.
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1: Os nomes que despontam na corrida presidencial estão mergulhando de cabeça nas campanhas de seus aliados pelo Brasil. A estratégia é clara: impulsionar candidaturas ao Senado e assim garantir uma maioria no Congresso. Essa movimentação dos presidenciáveis visa fortalecer suas bases políticas e pavimentar o caminho para a governabilidade futura, com a eleição de senadores que apoiem suas pautas. É uma verdadeira guerra por cadeiras, com as campanhas se intensificando para definir o cenário legislativo. Mudando para o cenário econômico, a Horizon, uma empresa que atua no setor de tratamento e valorização de resíduos, apresentou seu balanço. No segundo trimestre, a companhia registrou um lucro líquido de 6,3 milhões de reais. Esse valor representa uma redução anual significativa de 76,26% em comparação com o mesmo período do ano anterior. Os dados refletem os desafios enfrentados pela empresa e o mercado de resíduos neste ciclo. E agora, uma notícia que vem do nosso litoral. Um estudo inédito traz uma descoberta importante para a vida marinha na costa fluminense. A pesquisa identificou 6 fêmeas grávidas de tubarão, apontando para a possibilidade de uma nova área de reprodução. Essa região, no litoral do Rio de Janeiro, pode se tornar um berçário essencial para pelo menos 3 espécies de tubarão. A identificação dessa área é crucial para a conservação dessas espécies e para o desenvolvimento de políticas de proteção ambiental.
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8: Que é isso, hein, Gustavo? Fabri 7, com você na Cidade FM, na cidade, 18h36. Relembrando vocês para refrescar a memória toda sexta-feira, para você sextar de um jeito bom, é mais agradável, né? R$50 de ajuda, né? Espera aí que eu vou me hidratar. Toda sexta-feira eu apresentei algum ouvinte de forma aleatória com R$50 no Pix. Hoje será em cédulas, você terá o trabalho de vir aqui na rádio buscar, viu? Então vamos ouvir o áudio então. E pra você participar, basta pedir a sua música, é muito simples, né? Aqui no 996-330983. Vamos escutar o áudio da Helenice. Fala comigo.
9: Sete, eu quero ganhar esse brinde hoje.
8: Helenice. Helenice.
9: Tem que ganhar um brinde. Boa tarde.
8: Boa tarde.
9: Sou de todos os dias. Eu tô com as músicas bem chanadas pra nós.
8: Esse é meu dever.
9: Tá bom?
8: Tá bom.
9: Fala coisa de louco lá.
8: Coisa de louco. Lá. Bom, eu acho que é essa aqui. Chega pra vocês o pedido da Helenice. Zé Neto Cristiano, ó. Fama de louco.

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1: Chega pra vocês o pedido da Rayane. Com vocês, pra vocês, Leonardo. Sextou.

0: partir de agora?
1: A partir de agora. Hã? A voz de impacto já se encontra no recinto. Chegaram pra vocês pedido da Priscila Gomes. Com vocês, Guilherme Silva. Dança como eu danço. Já dizia Rodrigo Faro, dança gatinho, dança.

0: galera, eu, Fernando Barros, estarei no comando do Clube da Viola todos os finais de semana com o melhor do sertanejo universitário.
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8: Sobre 7 com você na Cidade FM, na cidade, faltando 10 minutinhos para 7 horas da noite. Lembrando vocês, toda sexta-feira eu faço uma presenteio, né? Algum de vocês ouvintes, são os melhores ouvintes do Brasil, os ouvintes do Fabre 7. Como vocês são bons demais para mim, eu vou ser bom para vocês. Toda sexta eu vou dar 50. Quem sabe, às vezes até sem energia. Eu cheguei aqui, o Fernando me abordou, falou, você dá 50 reais, hoje eu vou dar R$100 no Pix. Isso aí, Fernando, deixa o pau toré de quina. Pra você participar, basta pedir a sua música aqui no 996330983. E não é um problema, é uma solução, nós estamos com congestionamento de pedidos. Então, como vocês viram, eu estou fazendo o bloco todos de pedidos, tá? Vamos começar com a Mirena. Vamos ouvir o áudio da Mirena aqui. Fala comigo, minha amiga. Opa, deixa eu ligar o WhatsApp.
9: Boa noite, menino da voz mais linda.
8: Obrigado.
9: Pra mim. Ah. Henrique e Juliano, obrigado, Deus.
8: É pra já, minha querida. Chegando pra vocês o pedido da Mirena. Henrique e Juliano, obrigado, Deus.
10: Já parou para pensar?

0: pela saúde de cada um de vocês aqui nessa noite.
1: Obrigado, obrigado, Deus.
0: Obrigado.
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3: Agora chegando pra vocês o pedido da Suziane Tavares, com vocês, pra vocês, Chitãozinho Chororó, Sorriso Mudo. Escuta essa moda aí.

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2: Chegando pra vocês o pedido da minha amiga Maria Aparecida. Com vocês, Joaquim Manuel. Os originais, claro. Boate Azul. Não perca a hora da Maria, são quase 7 horas.

0: aí, galera plugada! Andressa Pires chegando com toda a energia para nossa primeira parte do programa. E olha só o que rolou. Vocês não vão acreditar no mico internacional que uma rádio aprontou e que deu o que falar.
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0: Pois é, uma emissora britânica simplesmente anunciou a morte do rei Charles III, por engano. Isso mesmo, a rádio tocou mensagens de luto e até o hino nacional, criando um climão daqueles. E o mais bizarro, gente, o órgão regulador descobriu que um técnico disparou esses áudios por pura curiosidade. Dá pra acreditar? Parece piada, mas aconteceu de verdade e virou o assunto do momento nas redes sociais, com muita gente chocada e rindo da situação ao mesmo tempo. Imagina a confusão lá na realeza. Não se sabe ainda quais serão as consequências pro funcionário, mas essa história certamente ficará marcada na história das gafes radiofônicas. Olha, o Plugado chega ao fim por aqui. Fiquem ligados na programação da rádio. E claro, a gente se encontra na próxima edição do Plugado para mais babados e muita interação. Um abraço apertado e cheio de carinho.

0: para cada um de vocês.
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8: Sobre 7 com você na Cidade FM, não perca a hora, Dona Maria, são exatamente 7, um bocadinho. Vamos ouvir o áudio do amigo João, fala comigo.
9: Boa noite, Fabrício.
8: Boa noite.
9: Gostaria de ouvir a música da Mariana.
8: Ah.
9: De jeito, outra boca.
8: É pra já.
9: Gostar da música aí, principalmente pra vocês, da rádio.
8: Opa.
9: Participar aí do grande sorteio, hein?
8: É pra já. Então chegou vocês o pedido do João. A Ruivona aí, com vocês, pra vocês. Mariana Mota. Beijei outra boca.

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1: Chegando pra vocês, a voz de trovão do sertanejo. Felipe Falcão, seguindo seus passos.

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2: Sobre 7 com você na Cidade FM, não perca a hora da Ana Maria, são exatamente 19h18. Lembrando vocês que toda sexta-feira, sobre 7, eu vou tomar um café, só um momento. Traz água, Saroba! Lembra vocês, só da Ciência Fabricete, apresentei qualquer um de vocês ouvintes com R$50 no Pix. Hoje será em células para você ter o trabalho de vir aqui na rádio retirar, tá bom? Para você participar, basta pedir a sua música aqui no 996-330983. Vamos ouvir o áudio do meu amigo João Lima. Fala comigo, meu padrinho.
3: Ô, meu amigo Fabrício. Opa. Nós estamos aqui no rancho, a galera inteira, fala o nome de todo mundo, é umas 50 pessoas. Vai chegar mais tarde o Dair, o Rodrigo, a mulher deles. A mulher do Rodair tá aqui já.
2: Cristiane, aquele abraço.
3: E a Valda. Manda um musgão pra nós, manda esse programa inteiro pra nós aí.
2: É pra já, oferecer pra todos vocês aí.
3: Vou tomar uma cerveja pra você, você é crente mesmo?
2: Amém, oremos. Aquele abraço pra você, viu? Meu pai também te mandou um abraço, viu, meu amigo? Agora vamos ver o áudio do Erivelton.
4: Fabricete.
2: Em carne e osso.
4: Boa noite,
2: como boa é que noite. Você tá, né, velho? Bem, você?
4: Firme e forte,
2: né? No pé do eito, né? Tábua da Beirada.
4: Ô, toca aí pra nós aí, Cidade Acordada. Nós tá ligado na Cidade FM, todo dia.
2: Muito obrigado.
4: Vocês é bom mesmo, viu?
2: Bom é você, ué. Bom são todos os ouvintes. Então chega pra vocês, Gustavo Lima, Cidade Acordada.

que é isso, Abuzumar? Ai, chegou pra vocês, Mike Leão com Eduardo Costa. Desatino, loucamente apaixonado.

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1: Obrigado. Muito obrigado. Que honra.
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0: Chegando pra vocês, João Mineiro e Marciano. Ainda ontem chorei de saudade. Alô, bonitão da Sanfona Vermelha, eu Rips Barçanou. Aquele abraço.

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1: E aí, galera conectada no Drops News, que energia boa tá aqui com vocês para mais uma parte cheia de novidades do universo musical que a gente tanto ama. Preparados para um giro rápido pelo que tá bombando? Olha só que notícia quentíssima direto do mundo pop. A Adela, aquela voz que a gente já conhece dos hits Sex on the Beach e It Ain't LA, tá dando o que falar. Ela, que é a nova aposta do pop, é capa da revista Teen Vogue e fez uma declaração super impactante. Se você é mulher, em algum momento será odiada. Forte, né? Essa frase já mostra bem o que esperar do seu primeiro álbum, que promete chegar com tudo em setembro. Fiquem de olho, porque a Adela vem aí pra balançar as estruturas e a gente não perde um segundo dessa jornada. E é com essa pegada pop que a gente se despede por enquanto, galera. Foi demais ter a sua companhia, a sua sintonia, você que faz o Drops News acontecer. Muito obrigada por cada segundo de atenção. Até o próximo Drops News. Estarei juntinho com você.
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5: Pose, pose, Kevin Cris. Fabricete com você na Cidade FM, na Cidade 19 horas 35 minutinhos. 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O Mato sofre até pra falar, viu? Perde o fôlego. Vamos ouvir o áudio da Nilza. Fala comigo.
6: Boa noite, Fabrício. Manda
5: boa noite
6: pra nós aqui no Nova Esperança.
5: Nova Esperança.
6: Manda um chapéu.
5: Osmar Neves da Silva. Chegando pra vocês, Nando Moreno com Rio Negro e Seu Limões. Chapéu.

0: demais, hein,
1: Lilo? Valeu, Nando Moura!
2: Obrigado. 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
3: Toca a música da... Da Ana Castela, As Boiadeiras.
4: Nossa, é muito...

0: Ô, Fabrição, manda uma música pra nós aqui, meu amigo. Vai acabar indo de a pé de canoa aqui, vai montar na canoa aqui, pra chegar aí. Atravessar o rio e chegar aí. Manda uma música agora pra nós aí. Agora é meus cantores aí, que eu vou filmar e mandar pra vocês.
1: Escuta essa moda aí.

Tem João Carreiro e Capataz. É pra acabar diretamente lá pro amigo João Lima. Aquele abraço, viu? Abraço pro Deirão também, tamo junto. Como diz o ditado, tamo junto e misturado. A paixão que eu

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1: Abre 7 com você na Cidade FM. Na cidade faltando 9 minutinhos. Agora faltam 8 minutinhos para as 8 horas da noite. Bom, lembra vocês, toda sexta-feira eu presentei algum de vocês ouvintes com R$50 no Pix. Hoje será em cédulas, porque o Fabre 7 está com algumas cédulas e preciso descartá-las. Uma boa ação, claro. Para você participar, basta pedir a sua música aqui no 996330983, tá bom? Vamos ouvir o áudio do meu amigo João Batista. Fala comigo.
2: Boa noite, meu amigo.
1: Boa noite.
2: Manda uma moda pra mim aí.
1: Pra já.
2: Aí você pode sortear eu com o Pix também. Aqui é o João Jardim do Lago.
1: Aquele abraço.
2: Eu queria ouvir Chitão de Chororó. Alô.
1: Alô. Então, chegando pra vocês.

Chitãozinho Chororó. Alô. Geralmente estou ligando para saber como você está. Aham, Fabricete declama ou qual?

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2: Sete com você na Cidade FM, na Cidade Não Perca a Hora da Ana Maria, são exatamente 8 bugadinho. Lembra vocês que sexta-feira o Fabricete presentei algum de vocês ouvintes com R$50 no Pix, mas hoje será em células para você ter o trabalho de vir aqui na rádio buscar, tá bom? Ó, vou fazer um 2 em 1, viu? Tem dois pedidos de... Vamos passar o áudio da Silvânia aqui, fala conosco.
3: Boa noite, Fabrício, passa uma do Tchão Carreiro Pardinho
2: pra mim. Tchão Carreiro Pardinho e a Thaís mandou pra mim, olá, boa noite. Toca pra mim, Canção da Madrugada. Tchão Carreiro e Pardinho. Então, chegar pra vocês duas. Tchão Carreiro e Pardinho. Canção.

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4: Chegando pra vocês o pedido da minha amiga Luzia. Chega pra vocês, João Paulo e Daniel, no mesmo lugar.

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4: Você está no Minuto News. Manchetes do momento. Deputados brasileiros planejam missão de negócios na Ucrânia. O IRB Brasil Resseguros anuncia lucro líquido de 157 milhões e 500 mil reais no segundo trimestre. E a JBS, com sua empresa Biopower, produz quase 1 bilhão de litros de biodiesel por ano a partir de resíduos.
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4: Um grupo de deputados federais brasileiros está organizando uma viagem à Ucrânia. A comitiva tem como principal objetivo identificar e explorar novas oportunidades de negócios no país. A missão parlamentar busca avaliar

0: apresenta um aumento significativo de 9,7% em comparação com o mesmo período do ano anterior. A performance da companhia demonstra uma trajetória de recuperação e consolidação no mercado de resseguros, reforçando a confiança dos investidores e a estabilidade de suas operações. O crescimento do lucro líquido é um indicativo da eficiência na gestão e da capacidade de adaptação da empresa às dinâmicas do setor.
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0: A JBS, por meio de sua empresa BioPower, alcançou a marca de quase 1 bilhão de litros de biodiesel produzidos anualmente. Essa produção impressionante é resultado da transformação de resíduos, como sebo bovino e óleo de cozinha usado em combustível sustentável. A BioPower reafirma o compromisso do grupo com a economia circular e a sustentabilidade ambiental, convertendo o que seria descartado em uma fonte de energia limpa e renovável. A iniciativa não só contribui para a redução da poluição, mas também fortalece a matriz energética brasileira com uma alternativa ecológica e eficiente. 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
3: Sobre sete com você na Cidade FM, na Cidade, 8:21. Vamos ouvir o áudio do meu amigo Odair. Fala comigo.
4: Boa noite, Fabrício.
3: Boa noite.
4: Eu tô aqui já no rancho.
3: Tá no
4: aqui,
3: pé ó, do Eita aí já? Aí sim, hein?
4: Mandar uma moadona pra mim, pro Joãozinho, pro Cristiano aqui, pro Rodrigo.
3: Ó, a turma tá em peso, hein?
4: Cristiano.
3: Ó.
4: Pra te falar pro seu negócio.
3: Ah.
4: Manda daquela assim, ó. Sétimo sentido.
3: Uai, então... Escuta essa moda aí.

esse calor humano, essa energia gostosa que vocês passam pra nós, o Sobre 7 vai mandar em forma de música pra vocês.

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0: Fala comigo, Claudião.
2: Boa noite, cabeça. Aqui é o Cláudio, esposo da Maura. Quero ouvir Camisa Branca com Gino e Gino, oferecendo pra minha esposa Maura.

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4: com você na Cidade FM, na Cidade 20 horas 32 minutinhos. Lembra vocês que vocês ainda têm mais 20 minutinhos para concorrer aos R$50, apenas pedindo sua música aqui no 996330983, tá bom? Vamos ouvir o áudio do meu amigo João Batista. Fala comigo.
5: Ô Fabrício, boa noite.
4: Boa noite. Opa, opa, opa, opa, opa, pus errado, peraí. Esse é o Robin.
6: Boa noite, Fabrício. Ou toca pra nós uma boa aí.
4: Peraí, já dizia Vanessa Macedo, quem sabe faz ao vivo.
6: Milionários é rico. Vai com uma bem boa pra nós aí. Bom serviço aí.
4: Obrigado. Vamos ver se meu gosto musical tá legal hoje? Peraí, escuta.

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2: Nossa senhora, deixa eu viver minha vida. Toca aquela que eu gosto de escutar na sexta-feira.

assim, não sei se você tá atendendo pedido. Eu falei, criatura do céu, atendendo eu tô. Eu só não sei se você tá preparado pra escutar. Segura essa moda aí, ó.

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Manda uma do Vieirinho aí pra mim. É a moça que dançou com o Satanás. Isso é Antigona também, viu? Clássico, Antigona.

assim a gente chega ao fim de mais uma edição do nosso programa. Sexta-feira boa, sexta-feira com música, alegria, informação e claro, aquela companhia especial para vocês. Quero agradecer demais cada ouvinte que ficou conosco, participou, mandou mensagem, fez parte dessa noite. Que seu fim de semana seja abençoado, cheio de paz, saúde e alegria. Muitos momentos bons ao lado de quem você ama. Eu vou ficando por aqui. O ganhador de hoje foi o João Batista. Já entrei em contato com ele no WhatsApp. Ele não viu ainda, mas caso você esteja escutando, seu dinheirinho está aqui no clipe. Vem aqui na amanhã. Ah, e amanhã era pro Fabricete trabalhar. Infelizmente é feriado, né? Mas eu vou ver com o Fernando se eu venho trabalhar amanhã, tá? Então, você vem a partir de segunda-feira pegar o dinheiro, tá? Você tem uma semana para pegar, senão ele voltará para o bolso do Fabricete, tá bom? Brincadeiras à parte, eu fico por aqui. Tchau, tchau. Bom final de semana a todos. E agora chegando para o Macedão, Tubarão e Seresteiro, Mula Baiana. Eu fico por aqui. Fui. Cidade FM, faltando 4 minutinhos para as 9 horas da noite.